0: Agora são 5 horas e 35 minutos.
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1: Campanha para conscientizar sobre a prevenção e diagnóstico precoce do câncer de mama ganha reforço do Legislativo. A fachada da Assembleia recebe iluminação especial para divulgar o Outubro Rosa. A adesão ao movimento segue até 19 de outubro. O câncer de mama é o segundo tipo mais comum entre as brasileiras, atrás apenas do câncer de pele, e é uma das principais causas de morte pela doença na população feminina. O INCA, Instituto Nacional do Câncer, estima que o Brasil deve registrar cerca de 78 mil novos casos da doença por ano no triênio 2026 a 2028. Com maior incidência e mortalidade nas regiões Sul e Sudeste. Mas quanto antes é identificado, a chance de cura pode ultrapassar 90%. Por isso, a campanha Outubro Rosa busca conscientizar a sociedade sobre a prevenção e o diagnóstico precoce da doença. No Brasil, o Outubro Rosa ganhou força a partir de 2022, com a iluminação de luz rosa do obelisco do Parque Ibirapuera, em São Paulo. A iniciativa se espalhou pelo país e uma lei federal de 2018 oficializou o outubro como mês de conscientização sobre o câncer de mama. A mobilização prevê atividades educativas, incentiva o rastreamento da doença e a iluminação de prédios públicos para chamar a atenção das pessoas sobre o tema. Neste ano, a Sociedade Brasileira de Mastologia escolheu como lema da campanha "A vida nos une, o cuidado nos move". O objetivo é defender a ampliação do acesso ao diagnóstico e tratamento da doença. O apoio da Assembleia à mobilização do Outubro Rosa busca reforçar a visibilidade da campanha e divulgar informações sobre a doença, fatores de risco e formas de prevenção ao câncer de mama. A iniciativa faz parte do programa Laços da Cidadania, que articula ações para sensibilizar a sociedade sobre temas ligados à saúde e ao bem-estar. A fachada do Palácio da Inconfidência fica iluminada de rosa para conscientizar sobre a prevenção ao câncer de mama até 19 de outubro, das 6 da tarde às 10 horas da noite. Da Assembleia Legislativa em Belo Horizonte, Luiz Felipe Balona.
0: 11 minutos para 6 horas.

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1: Destaque nacional na produção de frutas, grãos e leite. Falando assim, parece que a região de Patos de Minas, que reúne municípios do Alto Paranaíba e do Nordeste do Estado, vive uma situação de riqueza e fartura. Mas, na realidade, os produtores rurais passam por uma série de dificuldades. Conheça agora os desafios que o próximo governador e os futuros parlamentares terão que enfrentar para tentar amenizar essa situação. O município de Rio Paranaíba é o maior produtor de abacate do país. Seu Zé do Vale tem um pomar com 35 mil abacateiros. E ele comenta que o excesso de oferta e os custos da produção têm reduzido a margem de lucro.
2: Uma das saídas seria certificar o produto, tentar a exportação, e outra saída seria diminuir os custos, né? Que está difícil, porque cada vez os custos são mais altos.
1: Já em Patos de Minas está a maior bacia leiteira do estado e uma das principais do país. Mas o produtor de leite Guilherme Caixeta acredita que os lucros poderiam ser maiores se não fossem alguns problemas de infraestrutura, como o fornecimento de energia elétrica com baixa qualidade.
3: Então a energia que abastece meus equipamentos aqui 220, ela chega a 187, 190, e isso tem um impacto muito grande, que começa a queimar motor, começa a queimar máquina, então a gente hoje tem um custo muito alto nessa parte de manutenção de equipamentos. Tem que cada vez pedir mais atenção aos nossos governantes, aos nossos líderes, para ter essa visão de cada fazenda hoje é uma empresa.
1: Os donos de rebanhos também pedem socorro por causa da concorrência internacional. Eles dizem que não conseguem manter a competitividade com o preço do importado, principalmente da Argentina e Uruguai, como lembra o produtor Renato Santos.
4: Precisa realmente da classe política entender a importância da agropecuária como um todo para o nosso país e a gente vai realmente ter legislação que nos dê condição de trabalho e permanência na atividade.
1: Para diminuir esse problema, este ano a Assembleia Legislativa aprovou um projeto que proíbe o uso em Minas de leite em pó importado para adição de água e venda como leite líquido. E a má conservação da malha viária causa transtornos para quem precisa escoar as safras. São estradas sem asfalto e esburacadas que exigem manutenção constante dos veículos, elevando o custo do transporte. Hugo Pereira cultiva milho, soja, trigo e feijão. Ele defende que a integração entre rodovias e ferrovias reduziria o preço do frete, ampliando o ganho dos produtores.
5: Teríamos que ter a ferrovia em Unaí, que já é uma proposta, interligando com Pirapora, aumentando o terminal de Pirapora, indo até Vespasiano. Essa se ligaria a Vitória Minas. As ferrovias diminuiriam o nosso custo de frete.
1: 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Da Assembleia Legislativa em Belo Horizonte, Ana Paula Ciribelli.
0: 6 horas, 4 minutos.

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1: Tire suas dúvidas sobre as votações e se prepare para ajudar na fiscalização do pleito de 2026. O voto é obrigatório no Brasil. O que acontece se o eleitor não votar e nem se justificar? Quem responde é a juíza do Tribunal Regional Eleitoral, Paula Mursa.
2: O eleitor ele fica impedido de ter alguns documentos oficiais, como carteira de identidade, passaporte. O eleitor fica impedido de tomar posse em cargo público ou de se matricular em universidades públicas. Por isso é importante que o eleitor exerça o seu voto ou, na impossibilidade de fazê-lo, que justifique a sua ausência.
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0: 6 horas e 17 minutos.

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1: Tire suas dúvidas sobre as votações e se prepare para ajudar na fiscalização do pleito de 2026. O eleitor que não possuir o título na versão impressa pode votar com o documento digital no celular? Quem responde é a juíza do Tribunal Regional Eleitoral, Paula Mursa.
2: As versões digitais do documento oficial também são aceitas. Então, o eleitor pode mostrar no seu celular os documentos, a carteira de identidade, a carteira nacional de habilitação. Lembrando, porém, que após apresentar o documento no celular, o celular precisa ficar na mesa junto ao mesário, né? Diante da impossibilidade de ir para a cabine de votação com o celular.
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0: 12 minutos para 7 horas. 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

0: transição de governo avança em Minas Gerais. Hoje é quarta-feira, 14 de outubro. O processo de transição entre governos em Minas Gerais avança com a realização das primeiras reuniões entre os gestores das secretarias. Essa é uma etapa fundamental para garantir a continuidade dos serviços públicos prestados à população. A transição do governo atual para o eleito no estado também é importante para a transparência na passagem de bastão da administração pública. O atual chefe do Executivo, Matheus Simões, do PSD, convocou os dirigentes de todas as pastas governamentais para organizar o fluxo de repasse de informações à equipe do governador eleito Cleitinho Azevedo, do Republicanos. Esse trabalho envolve o mapeamento detalhado de projetos em andamento, a revisão de contratos vigentes e o diagnóstico da situação fiscal e financeira de Minas Gerais. Na abertura desses trabalhos, o governador Matheus Simões informou que já vai entregar a nomeação dos servidores excedentes aprovados no concurso para a segurança pública.
1: Eu estou nomeando todos os excedentes de todos os concursos da segurança pública em vigor para que a gente não tenha também nenhum trauma na virada de ano. Então, todos os excedentes dos concursos da Polícia Penal, da Polícia Civil serão nomeados. Acho que no caso dos bombeiros da Polícia Militar, acho que não há excedentes pendentes. Também teremos a abertura de um novo concurso público da Polícia Civil para novos 3 mil policiais civis, porque esse era um compromisso meu durante a campanha e não tem nenhum motivo para eu não fazer esse ato.
0: A transmissão sistemática de dados entre a atual gestão e os integrantes da futura equipe de governo é crucial para evitar descontinuidade de ações essenciais em áreas sensíveis como saúde, educação, transporte e segurança pública. O governador afirmou ainda que vai tentar resolver pendências financeiras da atual gestão.
1: Nós temos o desafio de tentar antecipar a liquidação de débitos correntes que a gente paga parcelados. Porque como são obrigações desse governo, então, para a gente fazer uma análise de fluxo de caixa, se a gente consegue no começo do ano antecipar o pagamento das verbas do acordo da saúde e outras verbas que a gente eventualmente vinha pagando parcelada para acomodar o nosso fluxo. Se tiver o fluxo de caixa, eu preferi que a gente pagasse para a gente entregar para o próximo governo um caixa o mais limpo possível de dívidas.
0: Segundo ele, todas as reuniões de transição vão ser abertas e transmitidas ao público para ampliar a transparência do processo. Nesse encontro, Matheus Simões, que é servidor concursado da Assembleia Legislativa de Minas, afirmou que, ao deixar o governo, também vai encerrar a sua carreira política. Da Assembleia Legislativa em Belo Horizonte, Graziele Mendes.
2: 7 horas e 5 minutos.

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1: Tire suas dúvidas sobre as votações e se prepare para ajudar na fiscalização do pleito de 2026.

0: presidência dele. Basta fazer essa justificativa no dia da eleição pelo aplicativo e-título. Ou ele pode comparecer a qualquer sessão eleitoral ou a um posto de justificativa e ali apresentar a sua justificativa de ausência.
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2: 7:20.

0: Agora são 7h28.
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3: Em ano de eleições, os candidatos e quem vota ficam de olho na divulgação das pesquisas. Essa sondagem sobre quem está na frente na corrida pelos votos é um importante instrumento da democracia para que os cidadãos possam se informar. E você sabe como são feitos esses levantamentos? O método é científico, estatística pura, segundo os especialistas. Primeiro são sorteados os municípios e escolhidas as pessoas com os perfis definidos, que vão representar o universo dos eleitores. Na escolha, são levadas em conta características como região, sexo, idade, escolaridade e renda. Essa é a chamada amostra. E como são feitas as entrevistas? O CEO do Instituto Quest, Felipe Nunes, esclarece que cada empresa usa uma metodologia diferente. Podem ser entrevistas pelo telefone, pela internet, outras vão a campo abordar as pessoas em casa ou nas ruas. E os brasileiros gostam de responder aos questionários? Felipe Nunes conta quais são as maiores dificuldades.
4: Nos condomínios de alto padrão e alto luxo, é muito mais difícil você falar hoje com um eleitor que tem renda alta no Brasil. E é por isso que esse ano a gente está lançando um tracking de pesquisa, que é aquela pesquisa feita todo dia, híbrida. A gente vai fazer entrevistas com a classe C, D e E de maneira presencial e vai fazer entrevistas com a classe A e B de maneira digital.
3: E para quem vive se perguntando por que nunca participou de pesquisas políticas, Felipe Nunes garante que ganhar na loteria é mais fácil do que responder ao questionário. Ele explica que são mais de 200 milhões de pessoas no país, sendo que escolhidas somente 2 mil para representar a população. E quem paga por todo esse trabalho? São os veículos de imprensa, os partidos políticos ou campanhas, ou os próprios institutos. Para garantir a transparência, Felipe Nunes esclarece que as pesquisas têm que ser registradas no Tribunal Superior Eleitoral. E para divulgar os resultados, é preciso passar antes todo o detalhamento técnico ao TSE, como, por exemplo, quem está pagando, qual questionário utilizado, qual a amostra de eleitores, o número de entrevistas, os lugares onde foram feitas.
4: Eu tenho que ser transparente com quem está lendo o meu trabalho e dizer o seguinte: ó, esse trabalho foi feito dessa maneira e foi remunerado desta forma por tal pessoa. Se alguém está divulgando o número sem mostrar que aquilo é trabalho, aí eu desconfio. Eu acho que o financiamento das pesquisas é um tema importante, porque está aumentando demais o número de institutos fazendo pesquisa sem financiamento, e isso é perigoso, porque aí você começa a se perguntar quem está pagando por aquilo, porque alguém tem que estar pagando. Se você está escondendo de alguma maneira quem está pagando, isso é estranho.
3: E quando o resultado das pesquisas e das eleições são diferentes, os institutos são criticados. Mas Felipe Nunes deixa claro, a pesquisa não faz previsão de quem vai ganhar as eleições. Segundo ele, o levantamento mostra o clima da corrida eleitoral, registrando a temperatura da disputa naquele determinado momento. Por isso, o cenário eleitoral pode variar a cada pesquisa e o resultado ser diferente.
4: Nosso trabalho não é dizer assim, ó, vai ser daquele jeito. A gente só mede o que ele acha que vai fazer. Olha a diferença. A gente mede intenção de voto. A gente não mede voto. Eu tenho intenção de emagrecer, mas entre ter intenção de emagrecer e emagrecer, existe um pedaço grande. Pode ser que eu não faça exercício, que eu coma demais.
3: Lembrando que não dá para se oferecer para ser entrevistado nas pesquisas, não. A escolha tem que ser aleatória para garantir a representatividade da amostra. Da Assembleia Legislativa em Belo Horizonte, Ana Paula Ciribelli.

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1: Agora são 7 horas e 35 minutos.

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1: Tire suas dúvidas sobre as votações e se prepare para ajudar na fiscalização do pleito de 2026. O eleitor pode votar portando arma de fogo? Quem responde é a juíza do Tribunal Regional Eleitoral, Paula Mursa.
2: No dia das eleições, o porte de arma de fogo é proibido, inclusive para as forças de segurança, exceto se estiverem trabalhando no dia das eleições. Também é proibido o transporte de armas e munições no prazo de 24 horas que antecede o dia das eleições e também no prazo de 24 horas que sucede o dia das eleições. O descumprimento dessa norma, inclusive, implica em flagrante delito, além da incidência de outras disposições do Código Eleitoral.
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0: Faltam agora 10 minutos para as 8 horas.

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1: O processo de transição entre governos em Minas Gerais avança com a realização das primeiras reuniões entre os gestores das secretarias. Essa é uma etapa fundamental para garantir a continuidade dos serviços públicos prestados à população. A transição do governo atual para o eleito no estado também é importante para a transparência na passagem de bastão da administração pública. O atual chefe do Executivo, Matheus Simões, do PSD, convocou os dirigentes de todas as pastas governamentais para organizar o fluxo de repasse de informações à equipe do governador eleito Cleitinho Azevedo, do Republicanos. Esse trabalho envolve o mapeamento detalhado de projetos em andamento, a revisão de contratos vigentes e o diagnóstico da situação fiscal e financeira de Minas Gerais. Na abertura desses trabalhos, o governador Matheus Simões informou que já vai entregar a nomeação dos servidores excedentes aprovados no concurso para a segurança pública.
2: Eu estou nomeando todos os excedentes de todos os concursos da segurança pública em vigor para que a gente não tenha também nenhum trauma na virada de ano. Então, todos os excedentes dos concursos da Polícia Penal, da Polícia Civil serão nomeados. Acho que no caso dos bombeiros da Polícia Militar, acho que não há excedentes pendentes. Também teremos a abertura de um novo concurso público da Polícia Civil para novos 3 mil policiais civis, porque esse era um compromisso meu durante a campanha e não tem nenhum motivo para eu não fazer esse ato.
1: A transmissão sistemática de dados entre a atual gestão e os integrantes da futura equipe de governo é crucial para evitar descontinuidade de ações essenciais em áreas sensíveis como saúde, educação, transporte e segurança pública. O governador afirmou ainda que vai tentar resolver pendências financeiras da atual gestão.
2: Nós temos o desafio de tentar antecipar a liquidação de débitos correntes que a gente paga parcelados. Porque como são obrigações desse governo, então, para a gente fazer uma análise de fluxo de caixa, se a gente consegue no começo do ano antecipar o pagamento das verbas do acordo da saúde e outras verbas que a gente eventualmente vinha pagando parcelada para acomodar o nosso fluxo. Se tiver o fluxo de caixa, eu preferi que a gente pagasse para a gente entregar para o próximo governo um caixa o mais limpo possível de dívidas.
1: Segundo ele, todas as reuniões de transição vão ser abertas e transmitidas ao público para ampliar a transparência do processo. Nesse encontro, Matheus Simões, que é servidor concursado da Assembleia Legislativa de Minas, afirmou que, ao deixar o governo, também vai encerrar a sua carreira política. Da Assembleia Legislativa em Belo Horizonte, Graziele Mendes.
0: 8 horas e 6 minutos.

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1: Tire suas dúvidas sobre as votações e se prepare para ajudar na fiscalização do pleito de 2026. O eleitor pode fazer campanha para o seu candidato no dia da eleição? Quem responde é a juíza do Tribunal Regional Eleitoral, Paula Mursa.
2: Eleitores e candidatos devem atentar-se para o fato de que, embora no dia das eleições seja possível as manifestações individuais e silenciosas, são proibidas aglomerações de pessoas, boca de urna, transporte irregular de eleitores e derramamento de santinhos pela cidade, principalmente pelos locais de votação.
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0: Lembrando, porém, que após apresentar o documento no celular, o celular precisa ficar na mesa junto ao mesário, né? Diante da impossibilidade de ir para a cabine de votação com o celular.
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2: 8 horas e 21 minutos.

0: Agora, 8 horas e 26 minutos. 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
2: Em 2026, os cidadãos brasileiros vão às urnas eleger quem vai dirigir o país, os estados, compor o Senado, a Câmara e as assembleias legislativas. Em Minas Gerais, um dos desafios dos escolhidos é propor medidas que ajudem a reduzir as desigualdades regionais de um estado marcado pela diversidade social e econômica. Uma amostra desse desafio pode ser confirmada pelo IPS, um indicador produzido anualmente que mede o índice de progresso social. O levantamento indica que Minas Gerais é o único estado do país a ter municípios entre os 20 melhores e os 20 piores desse ranking. A partir da análise de dados de instituições oficiais do Brasil, o IPS cruza indicadores de bem-estar, necessidades básicas e oportunidades para apontar as cidades que oferecem melhor qualidade de vida aos moradores. Nova Lima, na Grande BH, ocupa a 7ª posição nesse ranking nacional, composto de 5.570 municípios. Já Ladainha, no Vale do Mucuri, aparece entre as últimas 20 cidades de menor nota no indicador. Segundo o IPS, as principais diferenças entre as duas localidades estão no acesso a água e saneamento, moradia, informação e comunicação, medida pela qualidade da internet na região e conclusão do ensino superior entre a população. Outra disparidade é o PIB per capita de cada município. O indicador de produção de riqueza por habitante de Nova Lima é cerca de 10 vezes maior que o de Ladainha. O cientista político Bruno Lazzarotti ressalta como esses fatores se articulam para reforçar desigualdades regionais.
3: A desigualdade nas características socioeconômicas, ela costuma vir acompanhada também de um déficit e de uma precariedade na oferta dos serviços públicos e no acesso e capacidade dos municípios em enfrentar essa situação.
2: Além de aspectos sociais e econômicos, os novos gestores também deverão propor políticas para enfrentar desafios ligados às mudanças climáticas. Segundo especialistas, fatores como a seca e a chuva extremas vão pressionar cada vez mais a infraestrutura das cidades e demandam novas soluções para a convivência com essa realidade climática. Da Assembleia Legislativa em Belo Horizonte, Luiz Felipe Balona.
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3: 8 horas e 34 minutos.

0: faltando 20 minutos para as 9 horas.
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1: Hoje é dia de quê?
2: Esta é a Semana do Jovem Empreendedor. A data entrou para o calendário oficial do Estado no ano de 2017. A intenção do autor da lei é divulgar o empreendedorismo e tratar de temas relativos ao jovem empreendedor. Também estão entre os objetivos dele premiar destaques da área e ainda incentivar e valorizar entidades dedicadas ao tema. A Semana do Empreendedorismo começou em 2004 na Inglaterra e hoje o movimento já se expandiu por todo o mundo. Segundo o estudo realizado pelo Sebrae, no segundo semestre de 2021, havia 28 milhões e 600 mil donos de negócios no Brasil, sendo que 1 milhão e 900 mil deles tinham até 24 anos de idade. A Lei 22.513, de 22 de junho de 2017, que institui a Semana do Jovem Empreendedor, é de autoria do deputado Alencar da Silveira Júnior, durante a atuação dele na 18ª legislatura, entre 2015 a 2019.
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3: Faltando 15 minutos para as 9 horas. 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

Faltando agora 8 minutos para as 9 horas. 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
1: As inscrições para o Parlamento Jovem de Minas 2027 já estão abertas. As câmaras municipais interessadas em participar da 23ª edição do programa têm até o dia 20 de outubro para fazer a inscrição. O Parlamento Jovem é um programa de formação política realizado pela Escola do Legislativo da Assembleia de Minas, em parceria com as câmaras municipais e a PUC Minas. Para participar, representantes das câmaras devem formalizar o interesse e preencher o formulário disponível no portal da Assembleia. Em 2026, o tema do programa foi a inclusão da pessoa com deficiência e com neurodivergência. O PJ Minas mobilizou mais de 6 mil jovens de 185 municípios mineiros. 48 cidades participaram pela primeira vez. E foram os próprios jovens dessa edição que escolheram um assunto a ser discutido no ano que vem. O tema do PJ Minas 2027 será Direitos das Mulheres e Combate à Misoginia. Após o encerramento das inscrições, começa a preparação das cidades para as atividades do próximo ano. Entre novembro e dezembro, representantes das câmaras que estão ingressando no programa e os coordenadores municipais recebem orientações da equipe de coordenação do Parlamento Jovem. Segundo a gerente de Educação para a Cidadania da Escola do Legislativo, Leandra Oliveira, as cidades vão receber um material de apoio para preparar os estudantes.
2: A gente vai começar agora a construir vários materiais pedagógicos para trabalhar o tema, para apoiar os coordenadores, e depois eles vão iniciar com os estudantes as oficinas para discutir o tema, para fazer pesquisa de campo, para poder saber como que tem esse tema no município e pensar nas propostas de solução para o enfrentamento à misoginia.
1: Há mais de duas décadas, o Parlamento Jovem reúne estudantes do ensino médio para conhecer o processo legislativo e discutir questões da realidade dos municípios. Os jovens ouvem demandas, debatem propostas e elaboram sugestões que podem dar origem a projetos de lei, requerimentos e outras propostas de ação legislativa. Lembrando, então, as câmaras municipais que quiserem participar do PJ Minas em 2027 devem se inscrever pelo portal almg.gov.br. O prazo termina no próximo dia 20 de outubro. Da Assembleia Legislativa em Belo Horizonte, Flávio Júnior.
3: Faltando agora um minuto para as 9 horas.

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1: Tire suas dúvidas sobre as votações e se prepare para ajudar na fiscalização do pleito de 2026. O que deve fazer o eleitor que por algum motivo não conseguir justificar a ausência em qualquer dos turnos de votação? Quem explica é a juíza do Tribunal Regional Eleitoral, Paula Mursa.
2: Caso não seja possível a justificativa no dia da eleição, o eleitor tem o prazo de 60 dias para justificar mediante a ida até um cartório eleitoral ou através do e-título. Lembrando que nesses casos há a necessidade da comprovação da ausência, ou atestado médico ou comprovante de viagem.
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1: Tire suas dúvidas sobre as votações e se prepare para ajudar na fiscalização do pleito de 2026. O eleitor pode usar o celular na hora de votar? Quem responde é a juíza do Tribunal Regional Eleitoral, Paula Mursa.
2: O eleitor não pode usar o celular na hora de votar. E por que isso? Porque a Justiça Eleitoral deve garantir o sigilo do voto. Então, o eleitor pode se dirigir, sim, à sua sessão eleitoral com o seu aparelho celular, mas na hora de se dirigir à cabine de votação, ele vai deixar o seu celular com os componentes da mesa receptora de voto.
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0: 9 horas e 17 minutos.

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0: painel de LED é instalado no hall de entrada da Assembleia para exibir a agenda de atividades da Casa, como reuniões, campanhas institucionais, mensagens internas e outras notícias de interesse dos servidores e do público em geral. O novo painel de divulgação mede cerca de 5 metros de comprimento por 1,35 m de largura e faz parte da Sinal, a sinalização digital da Assembleia, criada em 2017. Outros pontos de divulgação das atividades parlamentares estão instalados no Palácio da Inconfidência, Escola do Legislativo e nos edifícios Tiradentes e Carlos Drummond de Andrade. A Gerência de Publicidade e Comunicação Visual é responsável pela gestão do canal. Também participam da implementação a Gerência Geral de Suporte Logístico, a Gerência Geral de Tecnologia da Informação e a Gerência de Suporte Técnico.
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2: Tire suas dúvidas sobre as votações e se prepare para ajudar na fiscalização do pleito de 2026. Esqueceu de levar para a sessão eleitoral a colinha com os números dos candidatos? E agora? Quem responde é a juíza do Tribunal Regional Eleitoral, Paula Mursa.
3: Que nas sessões eleitorais não há a lista dos candidatos. Então é importante que o eleitor, ao chegar na escola onde vai votar ou no edifício onde que vai votar, se não estiver anotado, procure essa lista com os candidatos que vai estar disponibilizada no prédio, na escola onde ele vota. Anote o número dos seus candidatos antes de se dirigir à sua sessão para votar.
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1: 9 horas e 47 minutos.

9:55. 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
1: Olá, eu sou o Luiz Felipe Balona e esse é o programa Direito do Consumidor. Serviço do Banco Central promete mais segurança para o cidadão contra fraudes virtuais. A ferramenta pretende evitar a abertura de contas com documentos falsos. Sobre o tema, conversamos com o coordenador do Procon Assembleia, Marcelo Barbosa. Em primeiro lugar, Marcelo, gostaria que você explicasse que ferramenta é essa.
2: O Banco Central criou essa ferramenta chamada BC Protege Mais. Na prática, ela é um serviço onde o cidadão pode bloquear o uso do nome dele para abertura de contas. E esse bloqueio vale para abertura de contas bancárias, como as contas correntes e a poupança, por exemplo. Também protege contra a inclusão fraudulenta como titular na conta de terceiros. Segundo o Banco Central, a partir desse bloqueio, essa restrição vai ser comunicada automaticamente para todas as instituições financeiras.
1: E como o cidadão faz para acessar esse serviço?
2: Para solicitar esse bloqueio, o cidadão deve acessar o site do Banco Central, que é o www.bcb.gov.br. Em seguida, ele deve entrar na área Serviços. Lá, ele acessa o Meu BC, coloca o login e a senha que ele tem do GovBR e ativa o bloqueio no BC Protege Mais.
1: Marcelo, esse serviço tem algum custo para o consumidor?
2: Não, essa ferramenta BC Protege Mais é um serviço inteiramente grátis e pode ser cancelado pelo próprio usuário quando ele decidir que quer abrir uma nova conta.
1: Diante de golpes virtuais cada vez mais complexos, Marcelo, você considera essa ferramenta importante?
2: Com certeza. Diante do volume crescente de fraudes virtuais, quadrilhas que atuam pela internet, toda forma de proteção é importante para evitar práticas criminosas envolvendo o sistema financeiro. O celular, os aplicativos, facilitaram muito as operações bancárias. Por outro lado, abriram uma janela perigosa para fraudes e a cada dia vemos surgir novas tentativas de golpes contra o cidadão. Portanto, o consumidor deve manter muita atenção com os dados pessoais, contas que acessa e proteger sempre essas informações dos golpistas. Por fim, é importante lembrar que no site do Banco Central do Brasil, nós temos uma ferramenta que chama Registrato. O consumidor se cadastra para acessar essa ferramenta com seu GovBR e ali tem a relação de todas as contas bancárias que o consumidor já possui hoje, inclusive como modo de controle e monitoramento desses golpes.
1: Nós ouvimos o coordenador do Procon Assembleia sobre a ferramenta de proteção de dados pessoais, BC Protege Mais. Para ouvir novamente esse conteúdo, basta acessar a lmg.gov.br/rádio. Da Assembleia Legislativa em Belo Horizonte, Luiz Felipe Balona.
0: 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Dez horas e 3 minutos.

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3: Tire suas dúvidas sobre as votações e se prepare para ajudar na fiscalização do pleito de 2026. O que deve fazer o eleitor que por algum motivo não conseguir justificar a ausência em qualquer dos turnos de votação? Quem explica é a juíza do Tribunal Regional Eleitoral, Paula Mursa.
4: Caso não seja possível a justificativa no dia da eleição, o eleitor tem o prazo de 60 dias para justificar mediante a ida até um cartório eleitoral ou através do e-título. Lembrando que nesses casos há a necessidade da comprovação da ausência, ou atestado médico ou comprovante de viagem.
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2: 10 horas e 16 minutos.

0: 10:23. 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
1: A participação dos idosos nas eleições brasileiras ganha cada vez mais peso. Os eleitores com 60 anos ou mais já representam quase um quarto do eleitorado do país. E mesmo depois dos 70 anos, quando o voto passa a ser facultativo, muitos ainda fazem questão de comparecer às urnas. A geração 60+, representa 23,6% do eleitorado brasileiro. Nos últimos 16 anos, o número de eleitores nessa faixa etária passou de 20 milhões e 800 mil para 37 milhões e meio, um crescimento de 80%. Nas eleições de 2022, mais de 65% dos idosos votaram no primeiro turno. Entre 60 e 69 anos, faixa em que o voto ainda é obrigatório, o comparecimento chegou a 85,7%. A partir dos 70 anos, o voto é facultativo. E em Minas Gerais, são mais de 2 milhões de eleitores acima dessa idade. Para quem decide ir às urnas, a Justiça Eleitoral também oferece recursos para facilitar a votação de pessoas com deficiência ou mobilidade reduzida. O coordenador de responsabilidade social do Tribunal Regional Eleitoral de Minas Gerais, Antônio de Faria Neto, explica que o apoio começa nos próprios locais de votação e inclui recursos de acessibilidade.
2: Existem coordenadores de acessibilidade que podem prestar todo o apoio necessário às pessoas com deficiência ou com mobilidade reduzida no dia da votação, nos locais, e também pensar que a urna é uma urna que cada vez mais tem trazido aí alguns elementos que facilitam o voto de pessoas que demandam aí de algum apoio, de alguma tecnologia assistiva no momento de votar.
1: Mesmo sem a obrigação de votar, muitos eleitores com mais de 70 anos não abrem mão de participar da escolha dos representantes. 4 em cada 10 eleitores que já têm o voto facultativo fazem questão de exercer esse direito. É o que afirma o aposentado Caio Becker Soares, de 82 anos de idade.
3: Eu acho que é uma obrigação de todo mundo votar, escolher as pessoas que vão governar o país, dirigir o país. Todo mundo tem que votar.
1: E o crescimento desse grupo também chama a atenção para a presença dos idosos no debate eleitoral. Eles já representam quase um quarto do eleitorado brasileiro. A cientista política Elcimara Teles destaca que o aumento desse público pode levar as campanhas a olhar com mais atenção para as demandas dos eleitores mais velhos.
4: Até recentemente, o segmento de jovens era maior do que o segmento dos idosos. Como agora ultrapassou, idosos são a maioria numérica comparativamente aos jovens, é possível que surjam não apenas pesquisas, mas pesquisas na área de políticas públicas, de sexualidade.

0: Enquanto isso vai impactar a Previdência, e as campanhas terão que começar a falar não só para o jovem do TikTok, mas para o idoso que usou Orkut.
1: A participação da população idosa nas eleições foi abordada em reportagem da TV Assembleia. A matéria completa e outros conteúdos sobre as eleições 2026 estão disponíveis no portal almg.gov.br. Da Assembleia Legislativa em Belo Horizonte, Flávio Júnior.

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1: 10 horas e 31 minutos.

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1: Tire suas dúvidas sobre as votações e se prepare para ajudar na fiscalização do pleito de 2026. O que deve fazer o eleitor que não comparecer à votação em qualquer dos turnos? Quem responde é a juíza do Tribunal Regional Eleitoral, Paula Mursa.
2: Ele pode justificar no dia da eleição, caso ele esteja fora do domicílio eleitoral, se ele tiver o aplicativo do e-título, ele poderá entrar no aplicativo e esse aplicativo já tem o registro da localidade. Então ele não precisa nem justificar, nem apresentar documentos da ausência dele. Basta fazer essa justificativa no dia da eleição pelo aplicativo e-título. Ou ele pode comparecer a qualquer sessão eleitoral ou a um posto de justificativa e ali apresentar a sua justificativa de ausência.
1: 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Acesse o portal do Tribunal Regional Eleitoral, tre-mg.jus.br, ou acompanhe a cobertura especial da TV Assembleia, www.almg.gov.br/tv. 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A Assembleia leva debates importantes até a sua cidade.
3: Você que é vereador, assessor parlamentar, servidor público ou membro de partido político em Pompéu, na região central do estado, fique ligado. Quinta-feira, dia 22 de outubro, tem palestra na Câmara Municipal de Pompéu com o professor da Escola do Legislativo, Antônio José Calhau de Rezende. Ele é mestre e especialista em Direito Administrativo pela UFMG e consultor jurídico aposentado da Assembleia Legislativa. O tema da palestra será as funções do Parlamento e o papel da Escola do Legislativo. A palestra vai abordar as funções legislativa, fiscalizadora, julgadora, deliberativa e educativa das câmaras municipais. A atividade também vai discutir o papel do vereador como representante da população e a importância das escolas do Legislativo para a educação e o exercício da cidadania. O encontro será de 1 às 4 horas da tarde na Câmara Municipal de Pompéu, na Rua Capitão Olímpio, número 177, no centro da cidade. São 100 vagas disponíveis e as inscrições podem ser feitas até o dia 21 de outubro pelo e-mail comunicacao@cmpompeu.mg.gov.br.
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0: 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Serviço. 10 horas e 45 minutos.

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1: Alunos da rede estadual de ensino passam a ter novas regras para o recebimento de materiais e uniformes escolares em Minas Gerais. A medida está prevista em lei aprovada pela Assembleia Legislativa e sancionada pelo governador.
2: Em Minas Gerais, é lei.
1: A Lei 25.956, de 2026, disciplina a doação de materiais e uniformes escolares às escolas da rede estadual de ensino. A norma tem origem em projeto do deputado Tiago Cota, do PDT. A legislação proíbe a inserção de qualquer tipo de publicidade nos materiais escolares doados. Nos uniformes, também fica vedada a inclusão de elementos diferentes dos previstos na legislação federal. A lei determina ainda que as regras para as doações sejam definidas após consulta pública e regulamentação prévia. Entre elas estão a quantidade de materiais por aluno, a garantia dos produtos e os critérios para a seleção dos estudantes beneficiados. A norma autoriza também que o Estado forneça materiais e uniformes escolares aos alunos da rede pública estadual. O texto da Lei 25.956, de 2026, e de outras normas em vigor no Estado, podem ser consultados no portal da Assembleia de Minas. O endereço é almg.gov.br. Da Assembleia Legislativa em Belo Horizonte, Flávio Júnior.
3: 11 horas, 2 minutos.

11:12. 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
3: Tire suas dúvidas sobre as votações e se prepare para ajudar na fiscalização do pleito de 2026. Se o eleitor não estiver na cidade onde vota em um dos turnos, mesmo assim pode votar no outro? Quem responde é a juíza do Tribunal Regional Eleitoral, Paula Mursa.
4: Os turnos são independentes. Lembrando para o eleitor que, se ele não puder votar, seja no primeiro turno ou seja no segundo turno, ele tem que fazer a justificativa em ambos os turnos, justamente por serem eleições independentes, turnos independentes um do outro.
3: Tem mais dúvidas sobre as eleições 2026? 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
5: 11 horas e 19 minutos.

0: 11:23. 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
1: Minas Gerais aprovou mais de 80 leis para a proteção das mulheres, mas apenas 7 foram regulamentadas pelo governo do estado. O abismo entre o que está no papel e a segurança efetiva da população feminina foi o foco das críticas na abertura do ciclo de debates Sempre Vivas 2026 na Assembleia Legislativa de Minas, com o tema Educar, Decidir, Efetivar. Em um país que atingiu o maior número de feminicídios da história, com quase 1.500 vítimas em 2025, e Minas no segundo lugar entre os estados que mais matam mulheres, a discussão promovida pelo evento reforça que a lei não basta, é preciso orçamento, vontade política e efetividade. A presidenta da Comissão de Defesa dos Direitos da Mulher, deputada Ana Paula Siqueira da Rede, cobra políticas públicas já aprovadas.
2: São 86 leis aprovadas neste parlamento. O governo do estado publicou apenas 7 decretos de regulamentação de todo esse trabalho construído de forma séria e comprometida. Minas Gerais é o único estado do Sudeste que não tem a Secretaria Estadual das Mulheres. O estado de Minas Gerais desativou o Conselho de Políticas para as Mulheres durante 4 anos. O estado de Minas Gerais não aderiu formalmente ao Pacto Nacional de Prevenção aos Feminicídios. O problema não é a falta de lei, é a falta de implementação, a falta de orçamento e a falta de capilaridade das políticas públicas, especialmente no interior do estado.
1: A deputada Lohana do PV alerta para o prejuízo de Minas por não aderir ao Pacto Nacional de Combate ao Feminicídio.
3: A gente está perdendo de 80 a 100 milhões por ano para capacitação, para equipamento para a Polícia Militar e para a Polícia Civil, para fortalecimento das casas de apoio e para bancar convênio. Porque não é cidadezinha de 3 mil habitantes que o prefeito vai dar conta de criar casa de acolhimento, não, gente. Não precisa achar que vai dar conta, porque não dá, a conta não fecha. E a gente está abrindo mão desse dinheiro.
1: Lohana destacou ainda que políticas básicas como a oferta de creches são fundamentais para que a mulher trabalhe e tenha autonomia financeira para romper o ciclo da violência. A assessora especial do Ministério das Mulheres, Lígia Pupato, anunciou um protocolo para criar estruturas de acolhimento e proteção contra essa violência no ensino superior, diante de relatos de impunidade em casos de assédio sexual nas universidades.
4: Muitas vezes, as assessoras jurídicas, os assessores jurídicos de dentro das instituições, não tem o letramento da violência de gênero. Então, o que que acontece? A pessoa é denunciada, abre-se o processo, porque o agressor sempre vai ter um bom advogado. O processo começa e depois o que que acontece? Por um erro de encaminhamento, o processo é anulado e volta todo para trás. Então, existe uma sensação de impunidade muito grande.
1: E a promotora de justiça, Denise Guerzoni, informou que o Ministério Público de Minas vai lançar duas campanhas para identificar mulheres vítimas de violência por meio dos sistemas de saúde e educação. Segundo ela, a maioria das vítimas de feminicídio e tentativas de assassinato em Minas não tinham medidas protetivas.
5: 83% dessas mulheres não tinham medidas protetivas, não tinham inquérito, não tinham redes, nenhum processo. E esses números estão, e essas pessoas estão no sistema de saúde e no sistema de educação. E é lá que nós vamos buscá-los. E é para que a gente alcance essa mulher na antessala do feminicídio e reverta esses indicadores para que as mulheres sejam protegidas nos outros sistemas.
1: E a deputada Bela Gonçalves, do PSOL, defendeu a criação de uma CPI do feminicídio na Assembleia de Minas para investigar as falhas do estado nesse enfrentamento. As gravações das discussões do Sempre Vivas 2026 podem ser acessadas no portal almg.gov.br. Da Assembleia Legislativa em Belo Horizonte, Graziele Mendes.

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1: Tire suas dúvidas sobre as votações e se prepare para ajudar na fiscalização do pleito de 2026. O eleitor que não possuir o título na versão impressa pode votar com o documento digital no celular? Quem responde é a juíza do Tribunal Regional Eleitoral, Paula Mursa.
2: As versões digitais do documento oficial também são aceitas. Então, o eleitor pode mostrar no seu celular os documentos, a carteira de identidade, a carteira nacional de habilitação. Lembrando, porém, que após apresentar o documento no celular, o celular precisa ficar na mesa junto ao mesário, né? Diante da impossibilidade de ir para a cabine de votação com o celular.
1: Tem mais dúvidas sobre as eleições 2026? Acesse o portal do Tribunal Regional Eleitoral, tre-mg.jus.br, ou acompanhe a cobertura especial da TV Assembleia, www.almg.gov.br/tv.
0: 11 horas e 47 minutos.

0: 11 horas e 54 minutos.
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Meio-dia e 2.

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1: Tire suas dúvidas sobre as votações e se prepare para ajudar na fiscalização do pleito de 2026. O eleitor pode usar o celular na hora de votar? Quem responde é a juíza do Tribunal Regional Eleitoral, Paula Mursa.
2: O eleitor não pode usar o celular na hora de votar. E por que isso? Porque a Justiça Eleitoral deve garantir o sigilo do voto. Então, o eleitor pode se dirigir, sim, à sua sessão eleitoral com o seu aparelho celular, mas na hora de se dirigir à cabina de votação, ele vai deixar o seu celular com os componentes da mesa receptora de voto.
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3: As inscrições para o Parlamento Jovem de Minas 2027 já estão abertas. As câmaras municipais interessadas em participar da 23ª edição do programa têm até o dia 20 de outubro para fazer a inscrição. O Parlamento Jovem é um programa de formação política realizado pela Escola do Legislativo da Assembleia de Minas, em parceria com as câmaras municipais e a PUC Minas. Para participar, representantes das câmaras devem formalizar o interesse e preencher o formulário disponível no portal da Assembleia. Em 2026, o tema do programa foi a inclusão da pessoa com deficiência e com neurodivergência. O PJ Minas mobilizou mais de 6 mil jovens de 185 municípios mineiros. 48 cidades participaram pela primeira vez. E foram os próprios jovens dessa edição que escolheram um assunto a ser discutido no ano que vem. O tema do PJ Minas 2027 será Direitos das Mulheres e Combate à Misoginia. Após o encerramento das inscrições, começa a preparação das cidades para as atividades do próximo ano. Entre novembro e dezembro, representantes das câmaras que estão ingressando no programa e os coordenadores municipais recebem orientações da equipe de coordenação do Parlamento Jovem. Segundo a gerente de Educação para a Cidadania da Escola do Legislativo, Leandra Oliveira, as cidades vão receber um material de apoio para preparar os estudantes.
4: A gente vai começar agora a construir vários materiais pedagógicos para trabalhar o tema, para apoiar os coordenadores, e depois eles vão iniciar com os estudantes as oficinas para discutir o tema, para fazer pesquisa de campo, para poder saber como que tem esse tema no município e pensar nas propostas de solução para o enfrentamento à misoginia.
3: Há mais de duas décadas, o Parlamento Jovem reúne estudantes do ensino médio para conhecer o processo legislativo e discutir questões da realidade dos municípios. Os jovens ouvem demandas, debatem propostas e elaboram sugestões que podem dar origem a projetos de lei, requerimentos e outras propostas de ação legislativa. Lembrando, então, as câmaras municipais que quiserem participar do PJ Minas em 2027 devem se inscrever pelo portal almg.gov.br. O prazo termina no próximo dia 20 de outubro. Da Assembleia Legislativa em Belo Horizonte, Flávio Júnior.
0: Meio-dia e 18.

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Agora 12:29.

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2: Esta é a Semana de Prevenção e Combate à Obesidade. A data entrou para o calendário oficial do Estado no ano de 2017. A intenção do autor da lei é que na semana em que recair o dia 11 de outubro, sejam realizadas ações para informar que obesidade é fator de risco para doenças, entre elas hipertensão, diabetes, depressão, doenças cardiovasculares e câncer. Também estão entre os objetivos da data esclarecer sobre os fatores que causam o excesso de peso e a obesidade e ressaltar a importância de uma alimentação saudável e prática regular de exercícios físicos para o combate à doença. A Lei 22.613, de 21 de julho de 2017, que institui a Semana de Prevenção e Combate da Obesidade, é de autoria do deputado Tiago Cota, durante a atuação dele na 18ª legislatura, entre os anos 2015 a 2019.
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3: Meio-dia e 47.

0: 12:54.
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2: A participação dos idosos nas eleições brasileiras ganha cada vez mais peso. Os eleitores com 60 anos ou mais já representam quase um quarto do eleitorado do país. E mesmo depois dos 70 anos, quando o voto passa a ser facultativo, muitos ainda fazem questão de comparecer às urnas. A geração 60+, representa 23,6% do eleitorado brasileiro. Nos últimos 16 anos, o número de eleitores nessa faixa etária passou de 20 milhões e 800 mil para 37 milhões e meio, um crescimento de 80%. Nas eleições de 2022, mais de 65% dos idosos votaram no primeiro turno. Entre 60 e 69 anos, faixa em que o voto ainda é obrigatório, o comparecimento chegou a 85,7%. A partir dos 70 anos, o voto é facultativo. E em Minas Gerais, são mais de 2 milhões de eleitores acima dessa idade. Para quem decide ir às urnas, a Justiça Eleitoral também oferece recursos para facilitar a votação de pessoas com deficiência ou mobilidade reduzida. O coordenador de responsabilidade social do Tribunal Regional Eleitoral de Minas Gerais, Antônio de Faria Neto, explica que o apoio começa nos próprios locais de votação e inclui recursos de acessibilidade.
3: Existem coordenadores de acessibilidade que podem prestar todo o apoio necessário às pessoas com deficiência ou com mobilidade reduzida no dia da votação, nos locais, e também pensar que a urna é uma urna que cada vez mais tem trazido aí alguns elementos que facilitam o voto de pessoas que demandam aí de algum apoio, de alguma tecnologia assistiva no momento de votar.
2: Mesmo sem a obrigação de votar, muitos eleitores com mais de 70 anos não abrem mão de participar da escolha dos representantes. 4 em cada 10 eleitores que já têm o voto facultativo fazem questão de exercer esse direito. É o que afirma o aposentado Caio Becker Soares, de 82 anos de idade.
4: Eu acho que é uma obrigação de todo mundo votar, escolher as pessoas que vão governar o país, dirigir o país. Todo mundo tem que votar.
2: E o crescimento desse grupo também chama a atenção para a presença dos idosos no debate eleitoral. Eles já representam quase um quarto do eleitorado brasileiro. A cientista política Elcimara Teles destaca que o aumento desse público pode levar as campanhas a olhar com mais atenção para as demandas dos eleitores mais velhos.
5: Até recentemente, o segmento de jovens era maior do que o segmento dos idosos. Como agora ultrapassou, idosos são a maioria numérica comparativamente aos jovens, é possível que surjam não apenas pesquisas, mas pesquisas na área de políticas públicas, de sexualidade. Enquanto isso vai impactar a previdência, e as campanhas terão que começar a falar não só para os jovens do TikTok, mas para o idoso que usou Orkut.
2: A participação da população idosa nas eleições foi abordada em reportagem da TV Assembleia. A matéria completa e outros conteúdos sobre as eleições 2026 estão disponíveis no portal almg.gov.br. Da Assembleia Legislativa em Belo Horizonte, Flávio Júnior.
0: Agora, 12:58.
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2: O Triângulo é uma terra de contrastes. De um lado, uma boa qualidade de vida para alguns e de outro, pobreza extrema. Outro problema, os efeitos da crise climática para a agropecuária. Esses são os desafios que o próximo governador e os futuros parlamentares terão que enfrentar. Uberaba e Uberlândia são as maiores cidades da região. Uberaba, quinta cidade mais rica do estado, é famosa pela Expo Zebu e tem tradição agrícola. E as mudanças climáticas têm sido a maior dificuldade para o setor. São cerca de 140 dias seguidos sem chuva e as ondas de calor têm prejudicado a produção. O problema começa na agricultura e passa pela economia até chegar à população. Para o professor Rildo Costa, da Universidade Federal de Uberlândia, é preciso já pensar em soluções, porque os resultados não surgem de uma hora para outra.
3: O papel do governador, o papel dos deputados estaduais são importantes justamente porque é ali que se faz a legislação, é ali que se cria, por exemplo, a opinião pública. Então isso é extremamente importante para a população, para guiar a população nesses momentos de emergências climáticas que nós estamos vivendo.
2: Uberlândia tem mais empresas, comércio e mais empregos, mas na terceira cidade mais rica do estado, 65 mil pessoas vivem com R$ 7,25 por dia, segundo o Ministério do Desenvolvimento e Assistência Social. Uma vida de muita necessidade, como lembra a dona de casa, Lívia Batista.
4: Falta dinheiro, falta comida, às vezes eu pego doação de cesta básica quando estão doando, né?
2: Outro desafio é a falta de moradia. Há várias ocupações irregulares com barracos precários. Nesses locais, a regularização fundiária é necessária e urgente, segundo o cientista político Edilson Gracioli.
5: Uberlândia tem dezenas de ocupações urbanas ainda irregulares, exatamente porque não se aplicou adequadamente a regularização fundiária. É uma omissão do poder público ao longo de várias gestões que desconsidera que o próprio direito à vida exige o direito à moradia, o direito ao saneamento básico, uma série de serviços.
2: Para o professor de economia da UFMG, Ricardo Ruiz, o poder público precisa abrir os olhos para tantas carências no meio de toda a riqueza da região.
6: Eu não tenho renda para adquirir aquilo que me dá conforto. Eu não consigo comprar uma quantidade de alimentos, então você precisa distribuir cesta básica. Eu não consigo contratar serviços médicos, você tem que colocar um posto de atendimento lá. Eu não consigo ter carro, então você tem que colocar um sistema de transporte lá que funcione. Eu não consigo ter uma casa, tem que dar o quê? Promover habitação popular.
2: Você acompanha a série de Minas, As Gerais, exibida na TV Assembleia no portal almg.gov.br. Da Assembleia Legislativa em Belo Horizonte, Ana Paula Ciribelli.
1: 1:04.

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0: Agora 1h17.

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0: Transição de governo avança em Minas Gerais. Hoje é quarta-feira, 14 de outubro. O processo de transição entre governos em Minas Gerais avança com a realização das primeiras reuniões entre os gestores das secretarias. Essa é uma etapa fundamental para garantir a continuidade dos serviços públicos prestados à população. A transição do governo atual para o eleito no estado também é importante para a transparência na passagem de bastão da administração pública. O atual chefe do Executivo, Matheus Simões, do PSD, convocou os dirigentes de todas as pastas governamentais para organizar o fluxo de repasse de informações à equipe do governador eleito Cleitinho Azevedo, do Republicanos. Esse trabalho envolve o mapeamento detalhado de projetos em andamento, a revisão de contratos vigentes e o diagnóstico da situação fiscal e financeira de Minas Gerais. Na abertura desses trabalhos, o governador Matheus Simões informou que já vai entregar a nomeação dos servidores excedentes aprovados no concurso para a segurança pública.
1: Eu estou nomeando todos os excedentes de todos os concursos da segurança pública em vigor para que a gente não tenha também nenhum trauma na virada de ano. Então, todos os excedentes dos concursos da Polícia Penal, da Polícia Civil serão nomeados. Acho que no caso dos bombeiros da Polícia Militar, acho que não há excedentes pendentes. Também teremos a abertura de um novo concurso público da Polícia Civil para novos 3 mil policiais civis, porque esse era um compromisso meu durante a campanha e não tem nenhum motivo para eu não fazer esse ato.
0: A transmissão sistemática de dados entre a atual gestão e os integrantes da futura equipe de governo é crucial para evitar descontinuidade de ações essenciais em áreas sensíveis como saúde, educação, transporte e segurança pública. O governador afirmou ainda que vai tentar resolver pendências financeiras da atual gestão.
1: Nós temos o desafio de tentar antecipar a liquidação de débitos correntes que a gente paga parcelados. Porque como são obrigações desse governo, então, para a gente fazer uma análise de fluxo de caixa, se a gente consegue no começo do ano antecipar o pagamento das verbas do acordo da saúde e outras verbas que a gente eventualmente vinha pagando parcelada para acomodar o nosso fluxo. Se tiver o fluxo de caixa, eu preferi que a gente pagasse para a gente entregar para o próximo governo um caixa o mais limpo possível de dívidas.
0: Segundo ele, todas as reuniões de transição vão ser abertas e transmitidas ao público para ampliar a transparência do processo. Nesse encontro, Matheus Simões, que é servidor concursado da Assembleia Legislativa de Minas, afirmou que, ao deixar o governo, também vai encerrar a sua carreira política. Da Assembleia Legislativa em Belo Horizonte, Graziele Mendes.
2: 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Agora faltam 11 minutos para as 14h.

0: Agora faltam 7 minutos para as 2 horas.
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2: Minas Gerais aprovou mais de 80 leis para a proteção das mulheres, mas apenas 7 foram regulamentadas pelo governo do estado. O abismo entre o que está no papel e a segurança efetiva da população feminina foi o foco das críticas na abertura do ciclo de debates Sempre Vivas 2026 na Assembleia Legislativa de Minas, com o tema Educar, Decidir, Efetivar. Em um país que atingiu o maior número de feminicídios da história, com quase 1.500 vítimas em 2025, e Minas no segundo lugar entre os estados que mais matam mulheres, a discussão promovida pelo evento reforça que a lei não basta, é preciso orçamento, vontade política e efetividade. A presidenta da Comissão de Defesa dos Direitos da Mulher, deputada Ana Paula Siqueira da Rede, cobra políticas públicas já aprovadas.
3: São 86 leis aprovadas neste parlamento. O governo do estado publicou apenas 7 decretos de regulamentação de todo esse trabalho construído de forma séria e comprometida. Minas Gerais é o único estado do Sudeste que não tem a Secretaria Estadual das Mulheres. O estado de Minas Gerais desativou o Conselho de Políticas para as Mulheres durante 4 anos. O estado de Minas Gerais não aderiu formalmente ao Pacto Nacional de Prevenção aos Feminicídios. O problema não é a falta de lei, é a falta de implementação, a falta de orçamento e a falta de capilaridade das políticas públicas, especialmente no interior do estado.
2: A deputada Lohana do PV alerta para o prejuízo de Minas por não aderir ao Pacto Nacional de Combate ao Feminicídio.
4: A gente está perdendo de 80 a 100 milhões por ano para capacitação, para equipamento para a Polícia Militar e para a Polícia Civil, para fortalecimento das casas de apoio e para bancar convênio. Porque não é cidadezinha de 3 mil habitantes que o prefeito vai dar conta de criar casa de acolhimento, não, gente. Não precisa achar que vai dar conta, porque não dá, a conta não fecha. E a gente está abrindo mão desse dinheiro.
2: Lohana destacou ainda que políticas básicas como a oferta de creches são fundamentais para que a mulher trabalhe e tenha autonomia financeira para romper o ciclo da violência. A assessora especial do Ministério das Mulheres, Lígia Pupato, anunciou um protocolo para criar estruturas de acolhimento e proteção contra essa violência no ensino superior, diante de relatos de impunidade em casos de assédio sexual nas universidades.
5: Muitas vezes, as assessoras jurídicas, os assessores jurídicos de dentro das instituições, não tem o letramento da violência de gênero. Então, o que que acontece? A pessoa é denunciada, abre-se o processo, porque o agressor sempre vai ter um bom advogado, o processo começa e depois o que que acontece? Por um erro de encaminhamento, o processo é anulado e volta todo para trás. Então, existe uma sensação de impunidade muito grande.
2: E a promotora de justiça, Denise Guerzoni, informou que o Ministério Público de Minas vai lançar 2 campanhas para identificar mulheres vítimas de violência por meio dos sistemas de saúde e educação. Segundo ela, a maioria das vítimas de feminicídio e tentativas de assassinato em Minas não tinham medidas protetivas.
6: 83% dessas mulheres não tinham medidas protetivas, não tinham inquérito, não tinham redes, nenhum processo. E esses números estão, e essas pessoas estão no sistema de saúde e no sistema de educação. E é lá que nós vamos buscá-los. E é para que a gente alcance essa mulher na antessala do feminicídio e reverta esses indicadores para que as mulheres sejam protegidas nos outros sistemas.
2: E a deputada Bela Gonçalves, do PSOL, defendeu a criação de uma CPI do feminicídio na Assembleia de Minas para investigar as falhas do estado nesse enfrentamento. As gravações das discussões do Sempre Vivas 2026 podem ser acessadas no portal almg.gov.br. Da Assembleia Legislativa em Belo Horizonte, Graziele Mendes.

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1: Após o que, suspende-se a reunião. Reabertos os trabalhos, procede-se a leitura, discussão e votação de propostas e a entrega do documento final. Cumprido o objetivo da convocação, a presidência encerra a reunião, convocando as deputadas e os deputados para a ordinária de terça-feira, dia 22, às 14 horas, com a ordem do dia a ser publicada. Levanta-se a reunião. Atas de reuniões ordinárias sem quórum. As reuniões ordinárias dos dias 22, 23 e 30 de setembro e dos dias 1º, 6, 8 e 13 de outubro deixaram de ser abertas por falta de quórum.
2: Obrigado, querida amiga deputada Macaé. Em discussão, as atas, não havendo a quem sobre elas se manifeste, doa por aprovado. Nesse momento, com a palavra, o deputado Gil Pereira, para as funções de primeiro secretário, proceder à leitura da correspondência.
3: Mensagem do excelentíssimo senhor governador do estado de Minas Gerais, Matheus Simões. Mensagem número 283/2026, encaminhando o veto 36/2026, veto parcial à proposição de lei 26.939, de 26, que dispõe sobre a defesa sanitária animal no estado da outras providências. Mensagem 285/2026, encaminhando o veto número 37/2026, veto parcial à proposição de lei 27.011, de 2026, que dispõe sobre as diretrizes para elaboração e execução da Lei Orçamentária Anual para o exercício 2027. Mensagem 290/2026, encaminhando o projeto de lei 6.177/2026, que autoriza a abertura de crédito suplementar ao orçamento fiscal do Estado em favor da Procuradoria-Geral de Justiça. Mensagem 291/2026, encaminhando o projeto de lei 6.186/2026, que dispõe sobre a revisão do plano anual de ação governamental PPAG/2024-2027 para o exercício 2027. Mensagem número 293/2025, encaminhando o projeto de lei 6.192/2026, que estima as receitas e fixa as despesas do orçamento fiscal do Estado e do orçamento de investimento das empresas controladas pelo Estado para o exercício financeiro de 2027, em substituição à mensagem 292/2026, anteriormente encaminhada. Última mensagem, 294/2026, comunicando que se ausentará do Estado por prazo superior a 15 dias, no período de 29 de outubro a 28 de outubro de novembro, por motivo de missão oficial à China, à Turquia e ao Reino Unido. Era essa a mensagem do excelentíssimo governador Matheus Simões, presidente Tadeu Leite.
2: Obrigado, querido amigo deputado Gil Pereira. A presidência passa a receber a proposição e conceder a palavra aos outros inscritos para o grande expediente. Como temos acordo de líderes e uma pauta extensa de votação, a presidência, portanto, passa a segunda parte da reunião com a primeira fase da ordem do dia, compreendendo a eleição para o cargo de terceiro secretário da mesa da Assembleia e os atos da presidência, as comunicações e apreciação de pareceres, requerimentos e indicações. Estão abertas as inscrições para o grande expediente da próxima reunião. A presidência informa ao plenário que, nos termos do artigo 11 do nosso regimento interno, será realizada eleição para o cargo de terceiro secretário da mesa da Assembleia em virtude da vaga decorrente da renúncia do deputado, querido amigo João Vitor Xavier. Em conformidade com o inciso 1 do nosso artigo 9 do regimento interno, a presidência informa que encerrou às 12 horas de hoje o prazo para registro de candidatos à eleição para o cargo de terceiro secretário da mesa desta casa. Com a palavra, novamente, o deputado Gil Pereira, para as funções de primeiro secretário, proceda à apresentação das candidaturas registradas.
3: Anúncio de candidatura. Até às 12 horas de hoje foi registrada a candidatura do deputado Charles Santos para o cargo de terceiro secretário da mesa da Assembleia Legislativa.
2: Obrigado, deputado Gil. Portanto, a presidência vai dar início à eleição para o cargo de terceiro secretário da mesa da Assembleia e vai submeter a candidatura à votação pelo processo nominal. Peço atenção das senhoras deputadas, senhores deputados, solicito aos líderes que possam convocar os nobres deputados e deputadas para que se façam presentes no plenário para que a gente possa proceder à votação e escolha do terceiro secretário desta legislatura neste momento. As deputadas e deputados deverão escolher o nome do candidato Charles Santos para elegê-lo ou branco, se assim o desejarem. Portanto, peço atenção das senhoras e dos senhores. Portanto, a presidência vai dar início à votação da eleição da terceiro secretário da mesa da Assembleia. Portanto, vamos dar início ao processo de votação. Em votação.
4: Agora são 2h20. Estamos acompanhando a reunião ordinária de plenário. A primeira, depois de algum tempo sem reuniões devido ao período eleitoral, neste momento está sendo realizada aqui a votação para eleição para o novo terceiro secretário da mesa da Assembleia. Isso porque o terceiro secretário, o deputado João Vitor Xavier, do Cidadania, renunciou ao mandato aqui na Assembleia. O comunicado foi publicado no Diário Legislativo de 24 de setembro de 2026. Então, está sendo votada então a eleição de um novo terceiro secretário da mesa. Houve apenas uma candidatura, e a candidatura é do deputado Charles Santos. Este nome, então, está sendo votado pelos deputados neste momento aqui no plenário da Assembleia.
2: A presidência vai proceder à segunda chamada de votação em votação.
5: Deputado Charles Santos é do Republicanos, tem 52 anos, é natural de Cabo Frio, no Rio de Janeiro. Ele é bacharel em teologia e pós-graduado em ciências políticas e gestão pública e compliance. Ele integrou a diretoria do jornal Hoje em Dia. Ele está exercendo o seu segundo mandato aqui na Assembleia. Na legislatura passada, ele foi vice-presidente da Comissão de Constituição e Justiça e membro efetivo da Comissão de Transporte. Atualmente, ele é membro efetivo da Comissão de Administração Pública e da Comissão de Defesa do Consumidor e do Contribuinte. O Charles Santos é também vice-líder do bloco Avança Minas, aqui um dos blocos de sustentação ao governo na Assembleia Legislativa de Minas Gerais. Como a Fernanda mencionou, única candidatura, os deputados podem votar no nome do candidato ou votar em branco. São as opções do painel neste momento. Vamos ver o encerramento da votação.
2: Foram computados 42 votos pela aprovação do nome do candidato Charles Santos para o cargo de terceiro secretário. Não houve voto em branco. Proceda-se à autenticação da lista de votação pelos secretários.
6: Senhor presidente,
2: está, portanto,
6: Dalmo Ribeiro votou sim.
2: Registro o voto sim do deputado Dalmo, sim do deputado professor Cleito. Portanto, está eleito o deputado Charles Santos para o cargo de terceiro secretário da nossa mesa da Assembleia. Bem-vindo, deputado Charles. Muito feliz de tê-lo aqui conosco nesse momento na mesa. A presidência informa ao plenário que, nos termos do artigo 78 do regimento interno, o deputado Charles Santos deixa de fazer parte da comissão permanente e temporária desta casa. Declaro eleito e empossado deputado Charles Santos nesse momento. A mesa da Assembleia, nos usos das atribuições que lhe confere no artigo 74, combinado com o artigo 79.1 do Regimento Interno, decide, artigo 1º, o valor total das emendas individuais ao projeto de lei de orçamento anual aprovadas não ultrapassará 1,55% da receita corrente líquida realizada no exercício anterior ao do encaminhamento do projeto pelo Poder Executivo. O limite por deputado, o valor do conjunto de suas emendas individuais passíveis de aprovação será calculado dividindo-se ao valor total a que se refere o artigo 1º pelo número de deputados eleitos, definindo nos termos do parágrafo 1º do artigo 52 da nossa Constituição. No mínimo 50% do limite individual calculado de forma na forma do CAPT serão destinados a ações e serviços públicos de saúde, vedada destinação para pagamento de pessoal ou encargos sociais. O valor total das emendas de bloco bancário, no mínimo 50% do limite individual calculado de forma na forma do CAPT serão destinados a ações e serviços públicos de saúde, vedada destinação para pagamento de pessoal ou encargos sociais. O valor total das emendas de bloco e bancada constituídos nos termos do artigo interno.

No mínimo 50% do valor a que se refere o caput serão destinados a ações de serviços públicos de saúde ou à manutenção e desenvolvimento do ensino, e o restante será destinado a projetos e atividades identificados no Plano Plurianual de Ação Governamental como de atuação estratégica. Artigo 4º, os valores são calculados na forma do caput do artigo 1º, do caput do artigo 2º e do caput do artigo 3º não conterão centavos, sendo arredondados a menor. O cadastramento e a apresentação de emendas ao projeto de lei de orçamento anual serão feitos exclusivamente por meio do sistema de emendas ao orçamento módulos gabinetes. O acesso ao SOR será concedido aos assessores parlamentares autorizados pelo deputado para fim de cadastramento e apresentação de emendas individuais e aos assessores autorizados pelo líder do bloco ou da bancada para fim de cadastramento e apresentação de emendas de bloco ou bancada. A autorização prevista no parágrafo 1º será realizada em formulário específico assinado pelo deputado a ser entregue à Gerência de Finanças e Orçamento da Gerência Geral da Consultoria Temática. Os valores das emendas cadastradas não contarão centavos. Dentro do prazo de apresentação das emendas, o deputado que quiser alterar a emenda individual por ele apresentada deverá retirá-la e apresentar nova emenda com os devidos ajustes. As emendas de blocos e bancadas deverão ser apresentadas junto com a ata de reunião que decidiu, por apresentação aprovada pela maioria dos deputados que compõem o bloco ou bancada. A decisão sobre a apresentação das emendas a que se refere o caput será tomada pelos deputados que no dia 30 de setembro de cada ano integrem o bloco ou bancada. É vedada a apresentação de emenda por bancada que compõe a bloco parlamentar, nos termos do parágrafo 19 do artigo 160 da nossa Constituição do Estado. Cada bloco ou bancada poderá apresentar uma emenda, no caso de bancada, composta por 5 a 9 deputados, no máximo 4 emendas, no caso de bloco ou bancada, composta por 10 a 19 deputados, no máximo 6 emendas, no caso de bloco ou bancada, composta por 20 ou mais deputados. A ata a que se refere o caput deverá conter autorização para o líder do bloco ou bancada proceder à apresentação, à retirada das alterações necessárias nas respectivas emendas e será encaminhada à Gerência de Finanças e Orçamento da Gerência Geral de Consultoria Temática. A ata a que se refere o caput deverá ser publicada no Diário Oficial do Poder Legislativo no site da Assembleia no prazo previsto no parágrafo 3º do artigo 204 do Regimento Interno. O relator do projeto de lei do orçamento anual levará em consideração seu parecer os limites a que se refere os parágrafos 1º a 3º. Sem prejuízo da autoria original da emenda, o relator poderá apresentar subemenda à emenda individual, de bloco ou de bancada, quando solicitado pelo autor da emenda ou nos seguintes casos: revisão de valores em razão de alteração de parâmetros econômicos, observada a distribuição equitativa a que se refere os parágrafos 6º e 7º do artigo 160 da nossa Constituição do Estado. Revisão dos valores em razão de emendas apresentadas pelo governador do Estado ou projeto de lei do orçamento anual, observada a distribuição equitativa a que se referem os parágrafos 6º e 7º do artigo 60 do Constituição do Estado. Correção necessária ao cumprimento de disposições constitucionais e legais. Entende-se as emendas coletivas e de comissão o disposto no artigo 6º dessa decisão. As emendas individuais de bloco e de bancada atenderão ao disposto nas normas constitucionais e legais e nessa decisão, especialmente quanto à compatibilidade do projeto de lei do orçamento anual com o projeto de lei do Plano Plurianual de Ação Governamental e Lei de Diretrizes Orçamentárias e Lei Complementar Federal 101, de 4 de maio de 2000. Fica revogada a decisão da mesa número 14, de 16 de outubro de 2019, sobre as emendas individuais e de blocos e bancadas ao projeto de lei de orçamento anual. Essa decisão entra em vigor na data de sua publicação, aplicando-se, inclusive, a tramitação do projeto de lei orçamentária anual por exercício de 27. Assinam todos os membros dessa mesa. A presidência. Presidência, no uso das suas atribuições, reforma o despacho anterior e determina o projeto de lei 5.412, de 26, do deputado André, que havia sido distribuído às comissões de Justiça e Direitos Humanos, de Esporte e Fundação Financeira, seja distribuído às comissões de Justiça, Cultura e de Esporte e de Fundação Financeira em razão de natureza de matéria, ficando mantidos os demais atos processuais praticados até agora. Isso aqui eu não vou ler, não precisa? Requerimento 18.574/26, deputado Bolso Guiô, solicitando a convocação de reunião especial para homenagear o senhor Kleber da Silva Faria pela relevante contribuição para o desenvolvimento econômico e social de Minas Gerais. A presidência defere o requerimento. Requerimento número 19.492/26.

0: 16, deputado Arantes, solicitando a retirada de tramitação do requerimento número 14988-25, que aguarda apreciação em comissão. Requerimento 19559-26, deputado Bindo Ambulância, solicitando a retirada de tramitação do projeto de lei 5724-26, que aguarda apreciação em comissão. Requerimento número 19566-26, da deputada Lei Portela, solicitando a retirada da tramitação do projeto de lei 5407-26, que aguarda apreciação em comissão. Requerimento 19573-26. Os deputados Bim e Gil Pereira solicitando a retirada de tramitação do projeto de lei 2658-24, que aguarda apreciação em comissão. Requerimento número 19574-26, a deputada Nayara solicitando a retirada de tramitação do projeto de lei 5202-26, que aguarda apreciação em comissão. Requerimento 19577-26, deputado professor Wendel solicitando a retirada de tramitação do projeto de lei 2978-21, que aguarda apreciação em comissão. O presidente defere os requerimentos de conformidade com o inciso 8º do artigo 2 do nosso regimento interno. A presença informa que, com a retirada da tramitação do projeto de lei 2658-24, deputado Gil e Bindo Ambulância, o projeto 5853-26, deputado professor Cleiton, passa a tramitar nos termos da decisão normativa da presidência número 23. Assim sendo, a presidência, nos termos do artigo 88, combinado com o 102 do regimento interno, encaminha o projeto de lei número 5853-26 das comissões de justiça, meio ambiente e fiscalização financeira para parecer. Ficam mantidos os demais atos processuais praticados até o momento. Esgotada a matéria destinada à primeira fase, a presidência passa à segunda fase da ordem do dia com discussão e votação de matérias constantes na pauta. Vamos dar início à discussão em turno único do veto número 35 de 2026, veto parcial, proposição de lei, lei complementar número 196, que dispõe sobre o quadro pessoal da Advocacia Geral do Estado de Minas Gerais e da outras providências. Esgotado o prazo constitucional, sem emissão de parecer. Nos termos do parágrafo 2º do artigo 145 do Regimento Interno, a presidência designa relator da matéria, deputado Cássio Soares. Indaga a Vossa Excelência se está em condições de emitir seu parecer ou se fará uso de prazo regimental.
1: Em condições, senhor presidente.
0: Com a palavra, deputado Cássio.
1: Boa tarde, caros colegas, deputados e deputadas. Parecer sobre o veto número 35 de 2026, referente à proposição de lei complementar número 196 de 2026. O governador do Estado, no uso da atribuição que lhe confere o artigo 90, combinado com o artigo 70, inciso 2º da Constituição Estadual, opôs veto parcial à proposição de lei complementar número 196 de 2026, que dispõe sobre o quadro de pessoal da Advocacia Geral do Estado de Minas Gerais e da outras providências. Por meio da mensagem número 280 de 2026, datada de 2 de julho de 2026, publicada no Diário do Legislativo de 16 de julho de 2026, o chefe do Poder Executivo encaminhou as razões do veto para apreciação desta Casa. A proposição foi incluída na ordem do dia e o presidente designou este relator para emitir parecer sobre ela, conforme determina o parágrafo 3º do artigo 222 do Regimento Interno. Desta forma, senhor presidente, segundo as razões do veto, o dispositivo decorre de emenda parlamentar e revela dissonância com a tese fixada pelo Supremo Tribunal Federal no tema 686 da repercussão geral, resolução 745-811 do ministro relator, segundo a qual, 1. A reserva de iniciativa do chefe do Poder Executivo para editar normas que alterem o padrão remuneratório dos servidores públicos. 2. São formalmente inconstitucionais as emendas parlamentares que impliquem aumento de despesa em projeto de lei de iniciativa reservada ao chefe do Poder Executivo. Apresentada essa breve síntese, passamos a opinar sobre o veto. Assiste razão ao Executivo. O dispositivo vetado promove inequívoca alteração do padrão remuneratório de servidores públicos, matéria cuja iniciativa é reservada por expressa disposição constitucional ao chefe do Poder Executivo. Tratando-se de dispositivo introduzido por emenda parlamentar, em proposição de iniciativa reservada e resultando em inequívoco aumento de despesa, a jurisprudência do Supremo Tribunal Federal, consolidada no tema 686 da repercussão geral, é firme no sentido de reconhecer a inconstitucionalidade formal de tais emendas por violação dos artigos 2º, 61, parágrafo 1º, alíneas A, e 63, inciso 1º da Constituição da República, preceitos de observância obrigatória pelos Estados-membros por força do princípio da simetria. Da mesma forma, a violação do artigo 68 da Constituição Estadual, que veda aumento da despesa prevista em projetos de iniciativa do governador do Estado. Dessa forma, não há como afastar o vício de inconstitucionalidade formal apontado nas razões do veto, razão pela qual consideramos prudente o acolhimento da diretriz emanada do Executivo, com vista a resguardar a rigidez constitucional do processo legislativo, sendo a conclusão, senhor presidente, nobres colegas deputados e deputadas, diante do exposto, opinamos pela manutenção do veto parcial em relação ao disposto no artigo 12 da Proposição de Lei Complementar número 196 de 2026. Este é o parecer, senhor presidente.
0: Deputado Cássio, muito obrigado pelo texto, pelo relatório lido nesse momento. Portanto, a presidência convida as senhoras deputadas, senhores deputados, lembrando que, informando as senhoras e senhores que desejarem manter o veto, registrarão sim, e os que desejarem rejeitá-lo, registrarão não. A matéria será registrada se obtiver o mínimo 39 votos contrários. Em discussão, não oradores inscritos, encerra-se a discussão. Deputada Bela está inscrita para encaminhar. Deputada Bela vai encaminhar. Com a palavra, deputada Bela.
2: Então, em primeiro lugar, boa tarde, presidente. Boa tarde a todos os parlamentares dessa casa. É muito bom rever os colegas. Presidente, a proposta de lei e de emenda feita pelo professor Cleiton, grande companheiro, ela vem ajustar a algo que constitucionalmente é solicitado hoje pelo STF para gratificações da Advocacia Geral do Estado. Da mesma forma, nós precisamos também ajustar por lei a gratificação dos auditores fiscais, projeto que está até agora parado na CCJ, mas que eu espero que consiga avançar para vir em plenário agora que a gente passou os primeiros turnos das eleições e tem uma condição de fazer essa votação aqui no Estado. Isso é importante para que a gente não mantenha um estado de inconstitucionalidade das gratificações sendo feitas no Estado de Minas Gerais e também para não permitir que os servidores públicos percam gratificações que já compõem hoje a massa salarial deles. Por isso, eu sou contrária ao veto e gostaria também de fazer aqui novamente o meu posicionamento pelo avanço do projeto de lei que regulariza a gratificação dos auditores fiscais do Estado.
0: Obrigado, deputada Bela. Portanto, a presidência vai dar início à votação. Lembrando as senhoras deputadas e senhores deputados que quiserem, desejarem manter o veto, registrarão sim. Os que desejarem rejeitá-lo, registrarão não. Peço aos líderes que convidem as deputadas e deputados para iniciarmos o processo de votação. Portanto, em votação, o veto ao artigo 12 com parecer pela manutenção. Em votação.
3: São 2h38, depois de eleger o terceiro secretário da mesa da Assembleia, deputado Charles Santos, os deputados começam então a votar matérias que estão na pauta de hoje aqui no plenário. A primeira matéria é um veto do governador Matheus Simões, um veto parcial à proposição de lei complementar número 196 de 2026. Ele impede a retirada do limite da gratificação de desempenho individual paga a técnicos e analistas da Secretaria da Fazenda.
0: Deputados e deputadas que porventura não procederam à votação, nós estamos com um coro apertado para a discussão de vetos. Em votação.
4: Essa gratificação de desempenho individual para os servidores, ela tem um teto hoje, que é no máximo 80% do valor do vencimento básico do grau J, que é o último nível da carreira. Uma emenda do deputado professor Cleiton propôs acabar com esse teto. E o governador vetou esse ponto, argumentando que há aumento de despesa aqui por emenda de deputado, que não seria permitido pela legislação do Estado de Minas Gerais.
0: Votaram sim 26 senhoras e senhores deputados, registrando o voto...
5: É não, presidente.
0: Registrando o voto não, deputado Lucas. 21 senhoras e senhores deputados votaram não. Portanto, está mantido o veto ao artigo 12. Votação em segundo turno, projeto de lei 873 de 23, da deputada Chiara Biondini, que dispõe sobre a criação do programa Atenção aos Cuidadores de Pessoas com Deficiência, Doentes ou Idosos. A Comissão do Trabalho opina pela aprovação do projeto na forma do vencido em primeiro turno. Vamos dar início à votação deste projeto. Em votação.
3: O projeto original cria um programa para garantir prioridade de atendimento médico e hospitalar a cuidadores de idosos e pessoas com deficiência. A versão que está sendo votada agora muda o projeto original e substitui a prioridade de atendimento pelo estímulo e garantia de atendimento em saúde mental e física desses cuidadores.
0: A presidência procederá à segunda chamada de votação. Em votação.
4: Durante a tramitação desse projeto nas comissões, os deputados entenderam ser impróprio o estabelecimento de prioridade de atendimento a profissionais cuidadores, não havendo justificativa para que uma categoria profissional tenha benefício, esse benefício em detrimento das demais categorias. Então, o entendimento foi substituir essa prioridade de atendimento pelo estímulo à garantia de atendimento.
0: Senhores deputados, o voto não o branco, está aprovado o projeto. Portanto, votação em segundo turno, projeto de lei 33, 17, 25, deputado Busco. Presença, retira o projeto de pauta pela ausência do autor. Da mesma forma, retira o projeto 45, 75, 25, deputado Leandro Genaro, pela ausência do autor. Votação em primeiro turno, projeto de lei 2404, 24, deputado Duarte Bechir, que autoriza o Poder Executivo a doar ao município de Natércio, o imóvel que especifica. A Comissão de Justiça conclui pela constitucionalidade do projeto com a emenda número 1 que apresenta. Comissão de Administração Pública opina pela aprovação do projeto com a emenda número 1 da Comissão de Justiça. Em votação o projeto, salve emenda. Em votação.
3: De acordo com esse projeto, o Estado fica autorizado a doar ao município de Natércia, no sul de Minas, um imóvel com área de 694 metros quadrados, situado no município. Esse imóvel destina-se ao funcionamento de órgãos públicos municipais das áreas de cultura e turismo.
0: Vamos proceder nesse momento, segunda chamada de votação. Deputado Leleco, em votação.
4: Temos aqui manifestação do Governo do Estado, esclarecendo que esse imóvel está vinculado hoje ao Tribunal de Justiça do Estado de Minas Gerais, que manifestou interesse na sua devolução para a gestão da Secretaria. E aí o Governo acrescentou que o bem está desocupado, que o Ministério Público desistiu de utilizá-lo e que não tem interesse público estadual neste momento para utilização.
0: Votação 56, senhores e senhores deputados, o voto não branco está, portanto, aprovado. O projeto salvo emenda, nesse momento, em votação, emenda número 1, comparecer pela aprovação em votação.
3: Esta emenda em votação foi apresentada na Comissão de Constituição e Justiça. E o intuito dela é apenas adequar o texto à técnica legislativa.
0: Vamos proceder à segunda chamada de votação. Em votação.
4: Eu falava da manifestação do Estado, a Prefeitura de Natércia também enviou ofícios à Assembleia solicitando esforços no sentido de viabilizar essa doação pretendida pelo projeto. Queremos aqui a previsão de órgãos públicos nas áreas de cultura e turismo no imóvel.
0: Votaram sim, 41, senhoras e senhores deputados. O voto não, o branco, está aprovado a emenda número 1. Votação em primeiro turno, projeto de lei 44-82-25, deputada Marli Ribeiro, que autoriza o Departamento de Estradas de Rodagem do Estado de Minas a doar ao Estado o imóvel que especifica. A Comissão de Justiça conclui pela constitucionalidade do projeto na forma do sub-1 que apresenta. A Comissão de Administração Pública opina pela aprovação do projeto na forma do sub-1 da Comissão de Justiça. Vamos dar início à votação do primeiro 1 em votação.
3: De acordo com este projeto, fica o Departamento de Estradas de Rodagem do nosso Estado autorizado a doar ao Estado um imóvel com área de 3.240 metros quadrados, localizado no município de Arinos, no noroeste de Minas. Este imóvel destina-se à construção do Fórum da Comarca de Arinos.
0: De votação em votação.
4: Exemplo do projeto anterior, também temos manifestação do Governo do Estado, através da Secretaria de Estado de Governo, é uma nota técnica por meio da qual o DR informa, né, se manifesta favoravelmente a doação desse imóvel, uma vez que a proposta atende a interesse público relevante.
0: Votaram sim 48. Senhoras e senhores deputados, o voto não ou branco está aprovado. O substituto número 1. Discussão em segundo turno do projeto de lei 179 de 2019 do deputado Dalmo Ribeiro, que dispõe sobre a criação da Polícia Estadual de Apoio às Vítimas de Acidente Vascular Cerebral no Estado e da outras providências. A Comissão de Saúde opina pela aprovação do projeto na forma do sub 1 que apresenta ao vencido em primeiro turno. Em discussão, não há oradores inscritos. Encerra essa discussão. Vamos iniciar neste momento a votação do projeto deputado Dalmo Ribeiro. Em votação.
3: Este projeto tem o objetivo de amenizar as consequências do acometimento do AVC, o acidente vascular cerebral, na população. Sejam elas geradas pela incapacidade física, sejam pelo impacto econômico e social que afeta os pacientes, seus familiares e o sistema de saúde.
0: Vamos proceder nesse momento à segunda chamada de votação. Em votação.
4: O texto em votação deixa de criar uma política estadual e passa a estabelecer diretrizes de atuação do Estado para atenção a essas pessoas acometidas por AVC. Dentre elas, o incentivo à realização de campanhas educativas, parcerias entre o poder público e entes privados para o atendimento e outras medidas previstas aqui no texto.
0: Votaram sim 45, senhoras e senhores deputados. Um deputado votou não.
6: Corrija, por favor, presidente.
0: Retificar o
6: sim.
0: Voto, deputada Leninha, de não para sim. Portanto, está aprovado o substitutivo número 1. Discussão em segundo turno. Projeto de lei 892 de 19, do deputado Coronel Henrique, que dispõe sobre a prática de sinoterapia no Estado. A Comissão de Saúde opina pela aprovação do projeto na forma do vencido em primeiro turno. Em discussão, não há oradores inscritos em certa discussão. Iniciando, nesse momento, a votação deste projeto. Em votação.
3: Este projeto regulamenta a terapia assistida por animais aqui em Minas Gerais. Essa terapia utiliza a interação com animais para promover a saúde física, mental e emocional das pessoas. O texto estabelece regras para a prática, como a participação de profissionais capacitados.
0: A presidência procederá à segunda chamada de votação. Em votação.
4: Votação do segundo turno é o mesmo texto que foi aprovado no primeiro turno, inclusive ele foi aqui resumido, porque havia um detalhamento sobre essa questão dessa prática da sinoterapia no Estado, e o que está dito aqui é que esse detalhamento vai ser por regulamentação do governo do Estado.
0: Votaram sim 43, senhoras e senhores deputados, um voto não ou branco, está aprovado, portanto, este projeto. Discussão em segundo turno, projeto de lei 2172 de 24. O deputado Sargento Rodrigues, que dispõe sobre direitos e deveres dos pais ou responsáveis por crianças e adolescentes matriculados nos estabelecimentos de ensino no Estado. A Comissão de Educação opina pela aprovação do projeto na forma do sub 1 que apresenta ao vencido em primeiro turno. Em discussão, na hora dos inscritos, encerra essa discussão, iniciando nesse momento a votação deste projeto. Em votação.
3: Esse projeto estabelece os direitos e deveres dos pais ou responsáveis por estudantes de escolas públicas e privadas vinculadas ao sistema estadual de ensino. A proposta garante às famílias acesso a informações pedagógicas, protocolos de segurança e aos planos de prevenção e combate à violência nas escolas.
0: De votação em votação. Presidência registra.
4: Votado neste momento, os pais têm direito, por exemplo, a informação prévia sobre fatos relevantes que envolvam a segurança, integridade física ou emocional do estudante.
0: Muito bom recebê-los nessa tarde de hoje. Votaram sim 43 senhoras e senhores deputados. Não, voto não, o branco. Está aprovado, portanto, este substitutivo número 1. Discussão em segundo turno, projeto de lei 2352-24, do deputado Antônio Carlos Arantes, que autoriza o Poder Executivo a doar ao município de São Sebastião do Paraíso o imóvel que especifica. A Comissão de Administração Pública opina pela aprovação do projeto na forma do vencido em primeiro turno, com a emenda número 1 que apresenta. Em discussão, não há oradores inscritos, encerra essa discussão, iniciando nesse momento a votação deste projeto. Em votação.
3: Projeto. Agora em votação, o projeto de lei que autoriza o Estado a doar ao município de São Sebastião do Paraíso, no sudoeste de Minas, um imóvel com área de 2.912 metros quadrados lá no município. Originalmente, o imóvel se destinaria à construção de um centro municipal de educação infantil.
0: A presidência vai proceder à segunda chamada de votação. Em votação.
4: Inclusive, nessa linha, temos lá da Comissão de Justiça uma manifestação que chegou da Prefeitura Municipal de São Sebastião do Paraíso, um ofício solicitando esse imóvel, explicando exatamente a ideia de construir uma unidade educacional no terreno.
0: Votaram sim 42 senhoras e senhores deputados, o voto no branco está aprovado. Registrando voto sim, deputado Arte BX, está aprovado o projeto, salvo emenda. Nesse momento, nós vamos votar a emenda número 1, comparecer pela aprovação. Em votação.
3: Esta emenda é da Comissão de Administração Pública e muda a destinação do imóvel para o funcionamento de órgãos públicos municipais.
0: Presidente, você procederá à segunda chamada de votação. Em votação.
4: Vimos então uma mudança com relação à finalidade deste imóvel, inicialmente para um centro municipal de educação, mas passamos aí para o funcionamento de órgãos públicos municipais, então a mudança sendo confirmada aqui pelos deputados em votação.
0: Votaram sim 43 senhoras e senhores deputados, um voto não, o branco, está aprovado, portanto, a emenda número 1. Discussão em segundo turno, projeto de lei 2436-24, deputada Nayara Rocha, que autoriza o presidente Teodoro ao município de Vespasiano os imóveis que especifica. Em discussão, não oradores de esquisa, encerra essa discussão. A presidência retira o projeto de pauta pela ausência da autora. Discussão em segundo turno, projeto de lei 2443-24, deputado Carlos Henrique, que estabelece a política estadual unificada para responder aos sinistros de trânsito envolvendo animais em via pública. Na Comissão de Meio Ambiente, opina pela aprovação do projeto na forma do sub-1 que apresenta ao vencido em primeiro turno. Em discussão, não há oradores inscritos, encerra essa discussão, iniciando nesse momento a votação deste projeto. Em votação.
3: Agora em análise, uma proposta que cria medidas para prevenir e reduzir acidentes de trânsito envolvendo animais nas rodovias estaduais aqui de Minas Gerais. Ela prevê a atuação integrada de órgãos públicos, além de melhorias na sinalização e na infraestrutura viária para diminuir os riscos.
0: Presidência procederá à segunda chamada de votação. Em votação.
4: Esse texto que está sendo votado agora, ele é diferente do texto aprovado em primeiro turno, uma das alterações exatamente para incluir essas ações de planejamento e estruturação da infraestrutura física e sinalização da via para a questão desses sinistros envolvendo animais.
0: Votaram sim 45, senhoras e senhores deputados, o voto não, o branco, está aprovado, o substitutivo número 1, discussão em segundo turno. Do projeto de lei 3.825-25, deputado professor Cleiton, que reconhece como de relevante interesse cultural a festa da Nossa Senhora do Rosário, do município de Sabará. A Comissão de Cultura opina pela aprovação do projeto. Em discussão, não há oradores inscritos, encerra essa discussão, iniciando neste momento a votação do projeto. Em votação.
3: A festa de Nossa Senhora do Rosário em Sabará, na região metropolitana de Belo Horizonte, é uma celebração muito tradicional que remonta ao século XVIII. A festa reúne manifestações religiosas e culturais, como missas, procissões e apresentações de grupos de congado.
0: Presidência vai proceder à segunda chamada de votação. Em votação.
4: O autor do projeto, o deputado professor Cleiton, argumenta ao apresentá-lo que a festa de Nossa Senhora do Rosário de Sabará se tornou nos últimos 20 anos ocasião de encontro entre os mais variados grupos religiosos e culturais do município e região, cada qual com seus respectivos santos padroeiros.
0: Votaram sim 45 senhoras e senhores deputados, o voto não, o branco, está aprovado, portanto, este projeto. Registro o voto sim, deputado Lelec, deputado Arte Bechir. Discussão em segundo turno, projeto de lei 4.172-25, da deputada Maria Clara Marra, que dispõe sobre a instituição do Programa de Atendimento Psicológico Remoto para Vítimas de Violência Doméstica e Familiar no Estado. A Comissão dos Direitos da Mulher opina pela aprovação do projeto, na forma do vencido em primeiro turno. Em discussão, não oradores de esquisa, encerra essa discussão. A presidência retira o projeto de pauta pela ausência da autora. Discussão em segundo turno, projeto de lei 4.430. De 2025, o deputado Cristiano Silveira, que institui o Protocolo de Prevenção de Crise e Manejo Comportamental, que disciplina a conduta das instituições de ensino públicas e privadas no Estado diante de ocorrências que envolvam crianças e adolescentes com deficiência ou neurodivergentes. A Comissão de Educação opina pela aprovação do projeto na forma do sub-1 que apresenta o vencido em primeiro turno. Em discussão, o projeto, não oradores inscritos, encerra essa discussão, iniciando neste momento a votação deste projeto. Em votação.
3: A intenção deste projeto de lei do deputado Cristiano Silveira é proteger esses estudantes, crianças e adolescentes com deficiência ou neurodivergentes e garantir que eles sejam tratados com respeito, evitando situações de discriminação ou violência.
0: A presidência vai proceder à segunda chamada de votação. Em votação.
4: Também temos um novo texto em relação ao do primeiro turno, que é uma proposta da Comissão de Educação, prevendo, entre as diretrizes, a atuação integrada de profissionais da educação e de apoio escolar e equipes multiprofissionais, observadas as necessidades dos estudantes com deficiência, transtorno do espectro autista e altas habilidades ou superdotação.
0: Votaram sim 45, senhoras e senhores deputados. Não houve voto não, o branco. Está aprovado o substitutivo número 1. Discussão em segundo turno. Do projeto de lei 4.564, de 25, deputado Dariano Varenga, que reconhece como de relevante interesse cultural do Estado a festa de Nossa Senhora das Graças do município de Urucânia. A Comissão de Cultura opina pela aprovação do projeto na forma do vencido em primeiro turno. Em discussão, não há oradores inscritos, encerra essa discussão, iniciando neste momento a votação deste projeto. Em votação.
3: A festa de Nossa Senhora das Graças, a que se refere esse projeto, é uma das celebrações mais tradicionais de Urucânia, na Zona da Mata, com forte relação com a história, a memória e a identidade do município. A festividade é realizada há mais de 7 décadas e é referência religiosa e comunitária local.
0: Você deu a segunda chamada de votação. Em votação.
4: Neste caso, é uma votação de segundo turno e aqui a gente vê o mesmo texto que foi aprovado pelos deputados no primeiro turno de votação. A opinião aqui da Comissão de Cultura foi de manter o mesmo texto do primeiro turno.
0: Votaram sim 41, senhoras e senhores deputados. Não, voto não, o branco.
7: Presidente, registre meu voto sim, por favor.
0: Registre voto sim, deputado líder nessa casa, Bruno Engler. Está, portanto, aprovado este projeto. Discussão no segundo turno, projeto de lei 5.471, de 26, deputado Ricardo Campos, que reconhece como de relevante interesse social, cultural e econômico do Estado o festejo de São Pedro, realizado anualmente no município de Indaiabira. Em discussão, não oradores inscritos, encerra essa discussão. A presidência vai retirar o projeto de pauta pela ausência do autor. Discussão em primeiro turno do projeto de lei 75 de 19, do deputado Charles Santos, que cria o cadastro de obesidade infanto-juvenil nas escolas de ensino fundamental e de ensino médio no Estado. A Comissão de Justiça conclui pela constitucionalidade do projeto na forma do sub-1 que apresenta. A Comissão de Saúde opina pela aprovação do projeto na forma do sub-1 da Comissão de Justiça. A Comissão de Educação opina pela aprovação do projeto na forma do sub-2 que apresenta. Em discussão, não há oradores inscritos, encerra essa discussão, iniciando nesse momento a votação do substitutivo número 2. Em votação.
3: Agora em votação, um projeto de lei do recém-eleito terceiro secretário aqui da mesa da Assembleia, deputado Charles Santos. A proposta estabelece a criação de um cadastro de obesidade infanto-juvenil nas escolas estaduais, com a obrigatoriedade de avaliação antropométrica anual dos estudantes.
0: A presidência vai proceder à segunda chamada de votação. Em votação.
4: Texto proposto pela Comissão de Educação durante a tramitação do projeto incluiu dispositivos para garantir que essa avaliação ocorra de forma ética, respeitosa e sem causar constrangimento aos estudantes. A exposição inadequada pode gerar desconforto, além disso, fomentar situações de violência, como bullying, para os estudantes.
0: Votaram sim, 43 senhoras e senhores deputados, o voto não, o branco. Está, portanto, aprovado o sub-2 com aprovação de substitutivo, com prejudicados 1 e o projeto original. Discussão, registro voto sim, deputado Leleco Pimentel. Discussão em primeiro turno, projeto de lei 1200 de 2023, do deputado professor Wendel Mesquita, que dispõe sobre as diretrizes por incentivo ao acesso e empreendedorismo voltados à tecnologia assistiva para as pessoas com deficiência, incapacidade ou mobilidade reduzida no âmbito do Estado, na forma que especifica. A Comissão de Justiça conclui pela constitucionalidade do projeto do substitutivo número 1 que apresenta. A Comissão da Pessoa com Deficiência opina pela aprovação do projeto na forma do sub-1 da Comissão de Justiça. A Comissão de Educação opina pela aprovação do projeto na forma do sub-2 que apresenta e pela rejeição do sub-1 da Comissão de Justiça. A Comissão de Desenvolvimento Econômico opina pela aprovação do projeto na forma do sub-2 da Comissão de Educação. Em discussão, não oradores inscritos, encerra essa discussão, iniciando a votação do substituto número 2. Em votação.
3: Agora em votação, um projeto de lei cujo objetivo é estimular o desenvolvimento de tecnologias assistivas como equipamentos, aplicativos e modelos de negócios voltados para a autonomia de pessoas com deficiência. A iniciativa busca incentivar a pesquisa, a inovação e parcerias nesta área.
0: Chamada de votação. Em votação.
4: Na prática, então, a proposta sugere que o Estado adote essas medidas para fomentar a pesquisa, inovação, capacitação de profissionais e apoio ao empreendedorismo nessa área. Proposta do deputado professor Wendel Mesquita.
0: Votaram sim, 39 senhoras e senhores deputados, o voto não branco, portanto está aprovado, sub-2 com aprovação desse substituto, ficam prejudicados o 1 e o projeto original. Discussão em primeiro turno, projeto de lei 2105 de 24, deputado Leleco Pimentel, que reconhece como de relevante interesse cultural do Estado de Minas Gerais a Escola de Música e Casa de Artes Samba Preto Choro Jazz em Ouro Preto. A Comissão de Justiça conclui pela constitucionalidade do projeto na forma do sub-1 que apresenta. A Comissão de Cultura opina pela aprovação do projeto na forma do sub-1 da Comissão de Justiça. Em discussão, não oradores inscritos, encerra essa discussão. Vamos dar. Deputado Leleco vai encaminhar, está inscrito? Com o deputado Leleco tem a palavra.
8: Presidente Tadeu, cumprimentar aqui o Parlamento Jovem de Ponte Nova, alegria, parabéns, viu? Nós também encaminhamos aqui, agradecemos a presença do Marcos Vinícius de Araújo Muniz, o Diego Sávio da Costa Fernandes, a Maria Clara de Oliveira do Carmo e da Ana Luísa Almeida Roldão. Todos da Escola de Música e Casa de Arte Samba Preto Choro Jazz. Este ponto de cultura da cidade de Ouro Preto e a alegria de tê-los aqui, resistentes, que não se curvaram, e a cara de Ouro Preto. Parabéns, peço aos pares que possam votar sim em nosso projeto de lei. Gratidão.
0: Obrigado, deputado Leleco. Vamos dar início à votação deste projeto, votando o substituto número 1. Em votação.
3: O projeto propõe o reconhecimento da sede e do acervo da Escola de Música e Casa de Arte Samba Preto Choro Jazz. Ela fica em Ouro Preto e propõe o reconhecimento como de relevante interesse cultural de Minas Gerais. A ideia é valorizar bens, expressões e manifestações culturais de diferentes grupos da sociedade mineira.
0: Votação e votação.
4: Reconhecimento aí defendido há pouco pelo autor do projeto, deputado Leleco Pimentel, ao encaminhar a votação deste projeto de lei, projeto 2105 de 2024.
0: Votaram sim 35, senhoras e senhores deputados. Não houve voto não ou branco. Sim, deputado Noraldino, doutor Wilson. Falta mais um, Dorgal votou aí? Dorgal votou? Cássio Soares, deputado sim, Cássio, sim. Deputado Charles, portanto, está aprovado o substitutivo número 1. Faltando pouco, deputado Celim também registra o voto sim dele. Discussão em primeiro turno, projeto de lei 2901 de 24, deputado Lucas Lasmar, que reconhece o airsoft e o paintball como modalidades esportivas no Estado. A Comissão de Justiça conclui pela constitucionalidade do projeto na forma do sub-1 que apresenta. A Comissão de Esportes opina pela aprovação do projeto na forma do sub-1 da Comissão de Justiça. E a Comissão de Segurança Pública opina pela aprovação do projeto na forma do sub-2 que apresenta. Em discussão, não há oradores inscritos, encerra essa discussão, iniciando a votação do substituto número 2. Em votação.
3: O airsoft e o paintball são atividades esportivas e recreativas que simulam situações de combate, geralmente disputadas entre equipes. Os participantes usam equipamentos que disparam pequenas esferas para cumprir missões, atingir adversários ou conquistar objetivos.
0: Presidência vai proceder à segunda chamada de votação, pedindo atenção às senhoras e senhores deputados. Em votação.
4: A justificativa do projeto destaca o crescimento da prática dessas duas modalidades no Brasil e ressalta os benefícios físicos, mentais e sociais, como o desenvolvimento da disciplina, da estratégia e do trabalho em equipe. Mas a falta de regulamentação específica em Minas gera essa insegurança jurídica e prejudica a fiscalização da atividade.
0: Votaram sim 41, senhoras e senhores deputados. O voto não, o branco está aprovado, portanto, sub 2 com aprovação de substitutivo ficam prejudicados o 1 e o projeto original. Discussão em primeiro turno, projeto de lei 2.902/24, da deputada Ione Pinheiro, que dispõe sobre a desafetação do trecho de rodovia que especifica, autoriza o Poder Executivo a doar ao município de Jaboticatubas a área correspondente. A Comissão de Justiça conclui pela constitucionalidade do projeto com a emenda número 1 que apresenta as comissões de transporte e APU. Opina pela aprovação do projeto com a emenda número 1 da Comissão de Justiça. Em discussão, não há oradores inscritos, encerra essa discussão, iniciando a votação deste projeto. Em votação.
3: A proposta busca municipalizar um trecho da rodovia MG020, localizado em Jaboticatubas, que já funciona como uma avenida de acesso urbano a diversos bairros locais. O Estado, então, transfere para o município a competência e os custos de manutenção, conservação e segurança da via.
0: Presidente, para a segunda chamada de votação, em votação.
4: Como sempre acontece nesse tipo de projeto, a Comissão de Constituição e Justiça pergunta ao governo sobre essa transferência. O governo está concordando com ela, mas dizendo da necessidade de correção dos marcos quilométricos inicial e final do trecho que se pretende desafetar e doar.
0: Votaram sim, 40, senhoras e senhores deputados. O voto não, o branco. Está aprovado o projeto. Salve emenda. Nesse momento, em votação, emenda número 1, comparecer pela aprovação em votação.
9: Senhor presidente, qual é o estado do
3: projeto anterior? Como mencionou o Heitor, a emenda número 1, ela acolheu uma sugestão do Departamento de Edificações e Estradas de Rodagem aqui de Minas Gerais para ajustar o marco final do trecho a ser doado, abrangendo todo o perímetro urbano.
0: Presidente, vou proceder à segunda chamada de votação. Em votação.
4: Com isso, o trecho ele é de 4,1 quilômetros entre o quilômetro 59,1 e 63,2 da rodovia MG020.
0: Votaram sim, 37, senhoras e senhores deputados. Registrando o voto sim, deputado Betinho, deputado Rodrigues, deputado Charles Caporezzo. Está, portanto, aprovada a emenda número 1. Discussão em primeiro turno, projeto de lei 31, 38 e 24. Deputado Gustavo Santana, que autoriza o Poder Executivo a doar ao município de Riacho dos Machados o imóvel que especifica. Em discussão, na hora dos inscritos, encerra essa discussão. A presença retira o projeto de pauta pela ausência do autor. Discussão em primeiro turno do projeto de lei número 33, 36 e 25, do deputado Betinho Pinto Coelho, que autoriza o Poder Executivo a doar ao município de Leopoldina o imóvel que especifica. A Comissão de Justiça conclui pela constitucionalidade do projeto com a emenda número 1 que apresenta. A Comissão de Administração Pública opina pela aprovação do projeto com a emenda número 1 da Comissão de Justiça. Em discussão, não há oradores dos inscritos, encerra a discussão, iniciando a votação deste projeto. Em votação.
3: Este projeto autoriza o Estado a doar à Prefeitura de Leopoldina um imóvel de 420 metros quadrados para a construção de um almoxarifado municipal. Se o espaço não for usado para essa finalidade em até 5 anos, ele volta ao patrimônio do Estado.
0: Primeira presidência vai proceder à segunda chamada de votação. Em votação.
4: Este imóvel hoje está vinculado à Polícia Militar de Minas Gerais. Ela foi consultada e concordou com essa transferência. Também a Prefeitura de Leopoldina, por ofício à Assembleia, manifestou interesse nesta doação.
0: Votaram sim, 43, senhoras e senhores deputados. O voto não, o branco, está, portanto, aprovada a emenda número 1. Discussão em primeiro turno, projeto de lei 35.31 de 25. A deputada André de Jesus, que reconhece como de relevante interesse cultural do Estado a comunidade quilombola dos Arturos, localizada no município de Contagem. Perdão, a presidência ainda tem de votar a emenda no projeto anterior. Em votação, a emenda ao projeto de lei 33.36/2025, com parecer pela aprovação. Em votação.
3: Agora sim, a votação da emenda número 1, que corrige a descrição do imóvel no texto do projeto, ajustando informações cadastrais, retirando a referência ao endereço específico. A área de 420 metros quadrados e a finalidade de construir o almoxarifado permanecem as mesmas.
0: Vamos votar, vamos proceder à segunda chamada de votação. Em votação.
4: Essa necessidade de alteração foi apontada pela CEPLAG, Secretaria de Planejamento e Gestão, falando da necessidade de modificar os dados referentes ao assento imobiliário do imóvel. Por isso, essa emenda sendo votada agora.
0: Votaram sim 40, senhoras e senhores deputados. O voto número branco está aprovado. Emenda número 1, discussão em primeiro turno, projeto de lei. Agora sim, 3531 de 2025, da deputada André Jesus, que reconhece como de relevante interesse cultural do Estado a comunidade quilombola dos Arturos, localizada no município de Contagem, em suas festividades. A Comissão de Justiça conclui pela constitucionalidade do projeto, a Comissão de Cultura opina pela aprovação do projeto, na forma do sub 1 que apresenta. Em discussão, não há oradores inscritos, encerra essa discussão, iniciando neste momento a votação do sub número 1 em votação.
3: Esse projeto de lei reconhece, então, como de relevante interesse cultural do Estado a comunidade quilombola dos Arturos, localizada em Contagem, na região metropolitana de Belo Horizonte. Trata-se de uma comunidade tradicional que preserva a história, a religiosidade e as manifestações culturais de origem africana em Minas.
0: Chamada de votação, em votação.
4: O texto em votação foi uma sugestão da Comissão de Cultura. Ele reconhece como de relevante interesse cultural do Estado a comunidade quilombola dos Arturos, em Contagem, mas excluiu do texto original a questão das festividades, de modo que o reconhecimento recaia exclusivamente sobre a comunidade.
0: Votaram sim 41 senhoras e senhores deputados. O voto não branco está aprovado, portanto, o substitutivo número 1. Discussão em primeiro turno, projeto de lei 4251 do deputado doutor, de 2025, deputado doutor Jean Freire, que reconhece como de relevante interesse cultural do Estado o grande forró do município de Coronel Murta. A Comissão de Justiça conclui pela constitucionalidade do projeto na forma do sub 1 que apresenta. A Comissão de Cultura opina pela aprovação do projeto na forma do sub 1 da Comissão de Justiça. Em discussão, não há oradores inscritos, encerra a discussão. Vamos, portanto, dar início à votação do subgênero 1 em votação.
3: O grande forró, conhecido também como Forrozão, no município de Coronel Murta, é realizado pela Prefeitura Municipal da cidade, que fica lá no Vale do Jequitinhonha. Ele acontece tradicionalmente no mês de julho, na Praça Prefeita Inácio Murta, lá no município de Coronel Murta.
0: Presidência vai proceder à segunda chamada de votação. Em votação.
4: De acordo com o autor, deputado doutor Jean Freire, essa festa, que já está na sua 26ª edição, nela os coronel murtenses aproveitam a ocasião para se encontrarem e confraternizarem durante 3 dias a apresentação de bandas com animação, apresentações culturais e a alegria do forró.
0: Votaram sim 40, senhoras e senhores deputados. Um voto não, o branco está, portanto, aprovado o substitutivo número 1. Passo à presidência, à primeira vice-presidente dessa casa, deputada Leninha, para se tratar de matéria de minha autoria.
10: Discussão em primeiro turno do projeto de lei 4.446 de 2025 do deputado Tadeu Leite, que altera a destinação do imóvel de que trata a lei 23.736 de 21 de dezembro de 2020, que autoriza o Poder Executivo a dar ao município de Itamarandiba o imóvel que especifica. A Comissão de Justiça conclui pela constitucionalidade do projeto com a emenda número 1 que apresenta. A Comissão de Administração Pública opina pela aprovação do projeto com a emenda número 1 da Comissão de Justiça. Em votação, o projeto salvo emenda. Em votação.
3: Este projeto muda a finalidade de um terreno de 12.100 metros quadrados no distrito de Santo Antônio, em Itamarandiba. A doação do imóvel ao município foi autorizada em 2020 para a instalação de uma unidade de controle populacional de cães e gatos, mas essa estrutura acabou sendo transferida para outra área.
10: A presidência vai proceder à segunda chamada de votação. Em votação.
4: Temos a perspectiva, então, de que esse imóvel vai passar a se destinar para a construção de hortas comunitárias. E temos aqui um ofício da Prefeitura de Itamarandiba falando da concordância quanto à alteração da destinação desse imóvel.
10: Com 39 votos sim, nenhum voto não em branco, está aprovado o projeto salvo emenda. Voto sim do deputado Leonídio, do professor Wendel Elismar Prado. Em votação, a emenda número 1, comparecer pela aprovação. O deputado Leonídio sim também no voto, na votação anterior. Em votação, a emenda número 1, comparecer pela aprovação. Em votação.
3: Esta emenda revoga a regra que previa a devolução do imóvel ao Estado, caso ele não fosse utilizado para a finalidade original. O projeto estabelece uma nova regra. Se o terreno não for destinado às hortas comunitárias em até 5 anos após a publicação da nova lei, deverá retornar ao patrimônio do doador.
10: A presidência vai proceder à segunda chamada de votação. Em votação.
4: E para fazer isso, a emenda número 1 está sugerindo, está propondo a revogação do parágrafo único do artigo 1º e o artigo 2º da lei original.
11: Está aprovada? Eu posso contar?
10: Luca Lasmar. Com 37 votos sim e o voto do deputado Luca Lasmar, Zé Guilherme, Celindo Citrocel, está aprovada com os votos do Duarte Bexi, do deputado Dorgal, está aprovada a emenda número 1. Devolvo a presidência ao deputado Tadeu Leite.
0: Presidente, pela ordem. Obrigado, deputada Leninha, obrigado a todos. Deputados e deputadas, pela ordem, com a palavra o deputado professor Cleiton.
12: Falta um projeto, então, para que a gente aproveite aqui o quórum, eu gostaria de solicitar a Vossa Excelência 1 minuto de silêncio em homenagem ao ex-prefeito de Oliveira, Ronaldo Rezende, pai do nosso amigo, colega de parlamento, deputado Lucas Lasmar.
0: Regimental, nesse momento, 1 minuto de silêncio neste plenário. Deputado Rodrigues também. Pela ordem.
13: Presidente, da mesma forma que, de igual tamanho, a solicitação do colega deputado, professor Cleito, nós tivemos um acidente grave, um acidente envolvendo 3 oficiais da Polícia Militar, e que deixou toda a população mineira, além de toda a instituição, toda a população mineira consternada pelo episódio trágico, portanto, policiais que estavam trabalhando e perder a sua vida dedicando a sua profissão. Da mesma forma, também pedimos 1 minuto de silêncio. Eu fui aqui, inclusive, provocado pelo líder da bancada, o deputado Bruno Engler, que a gente deveria fazer esse minuto de silêncio em relação aos policiais mortos aqui em Minas Gerais.
0: 1 minuto de silêncio nesse momento.

0: Obrigado a todos. Lembrando às senhoras e senhores deputados, nós faltam ainda dois projetos para serem votados. Logo após, teremos declaração de votos com o primeiro já inscrito, deputado Charles Santos, que foi eleito no dia de hoje como terceiro secretário desta casa. Em discussão em primeiro turno do projeto de lei número 4.483, de 25, deputado Grego, da Fundação, que institui política estadual de prevenção, tratamento e controle de transtorno, do transtorno afetivo bipolar. A Comissão de Justiça conclui pela constitucionalidade do projeto, na forma do sub 1 que apresenta. A Comissão de Saúde opina pela aprovação do projeto, na forma do sub 2 que apresenta. A Comissão de Fiscalização Financeira opina pela aprovação do projeto, na forma do sub 2 da Comissão de Saúde. Em discussão, não há oradores inscritos, encerra essa discussão, iniciando neste momento a votação do sub 2. Em votação.
1: Esse projeto estabelece diretrizes para a implementação de medidas de prevenção e tratamento do e controle do transtorno afetivo bipolar. Esse transtorno é uma condição psiquiátrica de natureza crônica, caracterizada por episódios recorrentes de alterações do humor, incluindo fases de depressão e euforia.
0: De votação em votação.
2: Esse substitutivo número 2, proposto pela Comissão de Saúde, amplia o escopo da proposta original ao incluir prevenção de recorrência e tratamento de manutenção, oferta de tratamento medicamentoso, conforme protocolos.
0: Votaram-se 37, senhoras e senhores deputados. Não o voto não ou branco. Registro voto sim, deputado Rodrigues, deputado Bruno Engler. Está, portanto, aprovado o sub 2 com aprovação desse substitutivo. Ficam prejudicados o 1 e o projeto original. Em votação, último projeto dessa pauta. Discussão em primeiro turno, projeto de lei número 5.367, de 26, da deputada delegada Sheila, que institui o programa Escola Segura e Presente no âmbito do Estado. A Comissão de Justiça conclui pela constitucionalidade do projeto, na forma do sub 1 que apresenta. A Comissão de Educação opina pela aprovação do projeto, na forma do sub 2 que apresenta. A Comissão de Fiscalização Financeira opina pela aprovação do projeto, na forma do sub 2 da Comissão de Educação. Em discussão, não há oradores inscritos, encerra essa discussão, iniciando neste momento a votação deste projeto. Em votação.
1: Essa é uma proposta para o monitoramento da frequência dos alunos da rede pública estadual por meio de tecnologias que registrem a entrada e a saída das escolas. A ideia é permitir que pais ou responsáveis recebam notificações sobre a presença dos estudantes e eventuais faltas, contribuindo para aumentar a segurança e combater o abandono escolar.
0: Votação.
2: Esses pontos mencionados pela Fernanda vieram de aprimoramento da Comissão de Educação, Ciência e Tecnologia, no substitutivo número 2, que é exatamente o texto que está sendo votado neste momento pelos deputados, o último projeto na pauta de votações desta tarde.
0: Votaram sim 41 senhoras e senhores deputados, um voto não o branco, está portanto aprovado o sub 2, com aprovação desse substitutivo, ficam prejudicados um e o projeto original. Nesse momento passarei a palavra ao deputado Charles Santos, eleito hoje terceiro secretário dessa casa, para declaração de voto. E, de forma antecipada, já agradecer muito a todas as senhoras e senhores pela presença nessa tarde de hoje, onde conseguimos limpar essa pauta prevista para o dia de hoje. Então, a minha gratidão a todos. Deputado Charles, tem a palavra para a declaração de voto.
3: Senhor presidente, muito boa tarde aos colegas. Apenas para fazer o registro e o agradecimento, senhor presidente, pelo voto dos pares e pela honra de poder fazer parte da mesa da Assembleia Legislativa de Minas Gerais e dizer aqui de viva voz que farei o máximo, darei o melhor de mim para honrar o voto de cada um dos parlamentares. A Assembleia de Minas, que é reconhecidamente em todo o Brasil, né, um dos parlamentos mais honrados. E eu quero fazer, senhor presidente, com que este período em que ficarei aqui até 31 de janeiro, fazer, contribuir, dar o meu melhor e fazer também com que os colegas sintam orgulho deste voto que me foi dado nesta tarde. Portanto, agradeço a Vossa Excelência, aos demais membros aqui da mesa e aos deputados e deputadas que nesta tarde me honraram com este voto de confiança. Muito obrigado a Vossa Excelência, senhor presidente.
0: Obrigado, deputado Charles. Nós que estamos muito orgulhosos e honrados de tê-lo aqui a partir do dia de hoje, ao lado de todos nós nessa mesa de que conduz os trabalhos dessa casa. Seja muito bem-vindo, sua contribuição será fundamental. Deputado Leleco, está inscrito para a declaração de voto.
4: Boa tarde, presidente, a todos e todas. Olha, nós podemos e devemos, sim, agradecer ao processo em que esta casa votou os projetos de lei, inclusive de minha autoria, da Escola de Música e Casa de Arte Samba Preto, Choro e Jazz, e de forma a não esquecermos que nós estamos no interstício das eleições mais importantes do nosso país. E hoje, para não ficar aí na cabeça de um que fica igual biruta, sabe o que é biruta? Aquele negócio que fica lá no... demonstrando para que lado que o vento está mostrando. O presidente Lula assinou o pacote de medidas para o fortalecimento das MEIs, contrariando aqueles que queriam, como narrativa de oposição, dizer que Lula não era preocupado com os pequenos empreendedores. Foi Lula que criou o MEI, uai. Vocês querem saber o que o Lula criou? Criou o SAMU, criou o Pé de Meia, criou Minha Casa Minha Vida, criou o Brasil Sorridente. Então, não seria diferente. O presidente Lula acaba de anunciar no Planalto este compromisso popular de emancipação e proteção do pequeno empreendedor e do trabalhador autônomo. O eixo da medida, para quem quiser acompanhar, o PIX/MEI até 5 mil, vai ser um repasse direto de fomento até 5 mil, proteção do pequeno empreendedor e do trabalhador autônomo. O eixo da medida, para quem quiser acompanhar, o PIX/MEI até 5 mil, vai ser um repasse direto de fomento até 5 mil, sem necessidade de devolução.

0: eu estou anunciando daqui. E se alguém, aqui nesta casa, foi até a senhora presidenta reclamar de que Lula é presidente, é só destituí-lo ou pedir o impeachment, não é mesmo? Porque neste momento, presidente Lula continua presidente, assim como até quem não foi eleito continua deputado. Então, é muito objetivo dizer que aos que se irritaram, eu queria repetir, Luiz Inácio Lula da Silva continua presidente do Brasil. Portanto, eu continuo a declarar que dentro das medidas, o perdão da dívida com a União, o envio desse projeto de lei que vai ser repassado ao Congresso, permite a anistia de 12,6 bilhões em dívidas de MEI. O desenrola MEI, que é também uma modalidade voltada para a renegociação de dívidas bancárias de categoria com descontos de até 90% do leilão. A elevação do teto de faturamento, a inclusão dos empregados e a desburocratização fiscal. É assim que o presidente Lula conduziu o processo para que a gente acabe de vez com a escravidão da escala 6x1. Assim como a gente vota aqui nesta casa projetos de lei, o Congresso e agora o Senado, que teve lá toda a manipulação da turma do Flávio Bolsonaro, vai votar a escala 5x2 e acabar com a escravidão do 6x1. Presidenta Leninha, me permita nesse último minuto fazer uma consideração. Eu ainda não subi nesse plenário para fazer avaliação política, porque nós estamos no interstício do período eleitoral. Mas é claro e público e notório, quem tem compromisso com o Brasil e quem quer tacar fogo, tirar a soberania e quem quer colocar o Brasil de joelhos para aqueles que querem roubar o pré-sal, querem acabar com os direitos trabalhistas e agora acena, por um lado, votar na escala 5x2 e diz para os empresários que, se eleito, vai mudar tudo e vai regulamentar do jeito que quiser. Portanto, aos brasileiros, a decisão será tomada no dia 25. Eu tomo aqui este momento a alegria de estar aqui com meus conterrâneos de Ouro Preto e a alegria de ter aqui a votação da Escola Samba Preto no plenário desta Assembleia. Obrigado.
1: Obrigada, deputado Leleco Pimentel. Com a palavra, o deputado Grego da Fundação. Mas o sargento, na inscrição aqui, Grego da Fundação, você quer se inscrever, por favor? Deputado Grego da Fundação.
2: Obrigado, presidente Leninha. Uma honra, mais uma vez, me dirigir aos pares presentes na Assembleia, a todos os servidores desta alta casa do Estado de Minas Gerais. E hoje eu resumo a minha fala na palavra gratidão. Ser reconduzido a esta casa, nobre colega Dorgal Andrada, com tamanha votação, com mais de 96 mil votos, é chegar aqui mais uma vez com a consciência do tamanho da responsabilidade imposta a mim, a Vossa Excelência Dorgal, com mais de 100 mil votos, e a cada um dos eleitos. Eu sempre disse e repito, poder contar com apoiadores fiéis e leais e colocar Jesus Cristo na frente do projeto é garantia de vitória, é garantia de sucesso. Por isso eu me dirijo a cada um dos eleitores que mais uma vez confiaram o voto a mim. A minha presença nesta casa, onde os trabalhos são retomados, é para dizer para todos, publicamente, que o trabalho não para, porque Minas Gerais precisa desta casa, precisa de trabalho, precisa que estejamos com as mangas arregaçadas para a gente dar conta de atender as demandas, em especial das pessoas na área da saúde, na área da segurança pública.

0: pública, da educação, e fico muito feliz de, neste dia onde retomamos os trabalhos, já ter um projeto de minha autoria aprovado pelos nobres colegas, projeto esse voltado para os neurodivergentes, pessoas com transtorno bipolar, sempre visando o bem-estar dos mais vulneráveis, dos que mais precisam. Por isso, eu quero, mais uma vez, nas minhas orações, dizer a Deus, continue nos abençoando. Continue fazendo com que cada membro desta casa faça o seu melhor, sob a luz do Divino Espírito Santo, para que tenhamos sempre a paciência de Jó nos momentos mais aflitos, que tenhamos a sabedoria de Salomão nos momentos que forem necessários e termos a força, a garra de Davi para vencermos. É isso que os mineiros e mineiras tanto esperam de nós, presidente Leninha. Parabéns também pela vossa reeleição. E fica aqui o meu abraço. E minhas boas-vindas a todos que estão chegando, aos 24 novos colegas que irão compor essa casa. A todos, meu muito obrigado. Reafirmo o meu compromisso de continuar trabalhando de maneira incansável. Meu abraço a toda a direção da Fundação Cristiano Varelo, Hospital do Câncer de Muriaé, que cuida de quase um quarto dos municípios mineiros. A você do Hospital São Paulo, a você do Prontocor, a você das instituições de saúde que sempre puderam contar comigo, reafirmo, e continuamos juntos, porque a saúde não pode esperar. A você, que é pai, mãe, atípicos, a você que tem e vive no seu cotidiano as necessidades das pessoas com deficiência, continue contando comigo, que eu também sou um pai de um jovem com síndrome de Down. A todos, meu muito obrigado por me confiarem mais um mandato. E a certeza de que aqui o trabalho não para, o comprometimento será ainda maior, será do tamanho da votação que foi a mim confiada. Ela não me faz maior do que ninguém, pelo contrário, ela me faz um a mais junto com os outros 76. Obrigado a todos.
1: Obrigada, deputado Grego da Fundação. Com a palavra para a declaração de voto, deputada Adriana Alvarenga.
2: Boa tarde, presidente. Hoje venho aqui com muita humildade reconhecer todo mineiro e mineira que dedicou o seu voto de confiança, o seu apoio, o seu empenho, a sua determinação na nossa campanha, que foi a favor da nossa região, a favor das pessoas. Volto aqui novamente nessa casa após a eleição com a mesma humildade e a mesma garra e força de vontade que cheguei aqui há 4 anos atrás, de continuar defendendo nosso povo, de continuar trazendo investimentos, de continuar priorizando a nossa saúde, a nossa educação, o nosso jovem, e assim, com as graças de Deus, vamos continuar aqui dessa forma, representando cada um que votou, que acreditou, que empenhou, que dedicou o seu tempo na campanha que foi feita pelas pessoas, pelos municípios, pela nossa região. E aqui estou com eterna gratidão, eterno carinho para agradecer cada 93.559 votos que tivemos no último dia 4, no domingo, onde agradeço muito a Deus, a minha família, aos amigos, a todos que acreditaram, que votaram, que deram esse voto de confiança. Hoje, mais uma vez, né, representando a nossa região, foi aprovado em segundo turno o projeto de lei nosso número 4.564/2025, que reconhece como relevante interesse cultural do Estado de Minas Gerais a festa de Nossa Senhora das Graças no município de Urucânia. Município, hoje quero mandar um grande abraço a toda a nossa população de Urucânia, de Cardoso, da nossa zona rural. A festa Nossa Senhora das Graças movimenta, né, a nossa cultura, a religião, o nosso comércio. Que Padre Antônio continue nos iluminando, nos abençoando e com as graças de Deus continuamos aqui de cabeça erguida, com o coração muito aberto, com muita vontade de trabalhar, de conquistar e de realizar por toda a nossa região, por todos os nossos municípios e, claro, para a nossa população mineira, que merece todo esse empenho, dedicação e carinho. Um grande abraço, Deus abençoe. Obrigado, presidente, obrigado a todos os servidores dessa casa. Quero agradecer imensamente a cada servidor da Assembleia Legislativa de Minas Gerais que cuidam de nós, né, com o maior carinho, com a maior dedicação, né, com o maior tato. E aqui aprendi muito. E aqui quero continuar aprendendo ao lado de todos os colegas deputados, deputadas, ao lado do nosso presidente Tadeu Martins Leite. Vamos embora, vamos seguir, vamos de cabeça erguida continuar defendendo nosso povo. Um grande abraço.
1: Obrigada, deputada Adriana Alvarenga. Com a palavra, doutor Maurício. Doutor Maurício, em sua ausência... Ah, desculpa, doutor Maurício, não tinha visto. Com a palavra, o deputado doutor Maurício.
3: Excelentíssima presidente, senhoras e senhores deputados, quero começar agradecendo os 64.692 mineiros que confiaram novamente no nosso trabalho. Essa votação não é apenas uma vitória, é uma responsabilidade ainda maior. No primeiro mandato, trabalhamos muito por Minas Gerais, pelos municípios, pelo produtor rural, pela saúde e pelos deficientes. Estivemos onde o povo está, ouvimos quem trabalha, quem produz e quem precisa do poder público. E podem ter certeza, no segundo mandato, vamos trabalhar ainda mais. O sul de Minas Gerais continuará tendo voz nesta Assembleia, defender o nosso produtor, o café, o agro e toda a gente que acorda cedo para colocar comida na mesa dos brasileiros. Vamos lutar por uma saúde melhor, por mais respeito às pessoas com deficiência e por mais oportunidades para todos. Quem nos deu 65 mil votos não está nos dando um prêmio, está nos dando uma missão. E nós vamos honrar esta missão com trabalho, presença e coragem. Muito obrigado a cada mineiro e a cada eleitor que votou no 30.230. A confiança aumentou e a nossa vontade de trabalhar aumentou ainda mais. Muito obrigado a todos, muito obrigado, presidente. Um abraço a todos.
1: Obrigada, deputado doutor Maurício. Com a palavra para a declaração de voto, o deputado Sargento Rodrigues.

0: Senhora Presidente, senhores deputados, senhoras deputadas, público que nos assiste pela TV Assembleia, senhora Presidente, retorno a esta tribuna no dia de hoje, primeiro para agradecer a Deus por esse momento, por essa vitória e por retornar a essa casa com a nossa reeleição para o 8º mandato consecutivo de deputado estadual. Toda honra e toda glória a Deus. Agradecer aos meus eleitores, aos meus companheiros e companheiras da segurança pública, a cada cidadão, a cada liderança, a cada vereador que apostou no nosso trabalho e apostou e confiou em nossas propostas. Senhora Presidente, eu não posso deixar de vir aqui também cumprimentar o governador eleito, Cleitinho, que fez um belíssimo trabalho aqui em Minas na sua campanha, campanha de pé no chão, e também alcançou uma vitória esmagadora nas urnas. E por fim, senhora Presidente, durante a própria campanha, eu ouvi do atual governador ataques à minha pessoa, indiretas. Não foram ataques diretos, dizendo, inclusive, que a gente era contra uma proposta a ser aprovada aqui na casa, tentando enganar os servidores da segurança pública, ou melhor, numa linguagem bem popular, lá onde eu aprendi, lá na cabana do pai Tomás, onde eu fui criança, fui adolescente, fui jovem, lá cresci e aprendi muita coisa, que talvez o governador não tenha aprendido, tentando passar mel na boca dos nossos servidores da segurança pública, dizendo que tinha compromisso com a segurança, queria encampar uma proposta para garantir o pagamento da revisão geral anual, da inflação, anualmente. Fingiu que queria, fingiu que ia mandar um substitutivo e a todo momento tentou enganar. Mas eu não vim aqui hoje falar se ele vai continuar enganando ou não. Eu vim aqui hoje, senhora Presidente, para exibir uma fala dele dentro da Associação dos Oficiais, onde ele disse que se ganhasse ou perdesse a eleição, ele encaminharia um projeto de lei para essa casa, prevendo a revisão geral anual, a inflação para o servidor da segurança pública. E eu quero aqui, senhor governador Matheus Simões, dizer que não precisa de PEC, não. Não precisa de proposta de emenda à Constituição, não. Se o senhor mandar para cá um PL, projeto de lei ordinária, com votação mais simplificada, 39 em plenário, 20 aprova, o senhor resolve o problema. Basta sair do achômetro, basta sair da boa lábia, basta sair do discurso de enganar a segurança e realmente assumir a sua responsabilidade. Vamos ouvir aqui as palavras do governador dentro da Associação dos Oficiais.
1: O compromisso está feito. Mesmo que eu perca a eleição, eu tenho o texto que eu posso mandar para a Assembleia. Se a decisão for mandar o texto ao invés de aprovar a PEC 40, porque a PEC 40 não tramita, porque estão tentando atrapalhar lá dentro, eu mando o texto.
0: Então, palavras do governador Matheus Simões, senhora Presidente. Mesmo que eu perca a eleição, eu encaminho o projeto de lei, seja lá a PEC ou não. A PEC é só encaminhar um substitutivo. Mas é óbvio que o próprio ex-secretário de governo, Marcelo Aro, veio a público e denunciou e falou que ele tinha feito um acordo às escuras que ele não iria mandar. Mas se ele fez o compromisso, agora eu quero ver. Governador Matheus Simões, o senhor vai continuar enganando os servidores da segurança pública ou o senhor vai encaminhar o projeto de lei que trata da revisão geral anual, a inflação, que o senhor assumiu compromisso dentro das associações oficiais? ou o senhor vai fazer igual fez Romeu Zema? Assumiu publicamente, assinou ata, mandou projeto e depois vetou duas parcelas. Eu aguardo a fala do Matheus Simões para, não para mim, para o servidor da segurança pública. O senhor vai mandar o projeto de lei ou o senhor vai continuar enrolando toda a segurança pública de Minas Gerais?
2: Obrigada, deputado Sargento Rodrigues. Com a palavra, o deputado doutor Jean Freire.
3: Boa tarde, senhora presidenta, companheira Leninha, colegas deputados, servidores dessa casa, público que nos assiste. Senhora presidenta, eu me encaminhei para solicitar, no momento que o professor Cleito pediu um minuto de silêncio, mas não foi possível naquele momento. Eu queria pedir, nesse momento, um minuto de silêncio pela amiga professora Márcia Mares, irmã de outra grande amiga, Tânia Mares. Márcia, mãe da Sabrina e da doutora Daniele, que faleceu na última segunda-feira. Ela estava internada na Bahia. Conseguimos que fosse transferida para Minas Gerais. Quero aqui agradecer o Corpo de Bombeiros, os hospitais do Ipseng, o Hospital do Ipseng, por todo o atendimento que deu a Márcia Mares, diretora do Sindiud, deixa um grande legado na luta pela educação. Um abraço aos amigos, a todos os familiares. Eu peço um minuto de silêncio por Márcia Mares, professora em Almenara e diretora do Sindiud.
2: É regimental, façamos um minuto de silêncio.

0: Muito obrigado, senhora presidenta. E eu gostaria de usar esse momento, essa minha fala, para agradecer, muito feliz para agradecer aos mineiros e mineiras por nos conduzir a mais um mandato. Será o nosso quarto mandato consecutivo, de muita luta, de muita presença, continuando, como eu sempre digo, um pé aqui no parlamento, um pé nas estradas, caminhando pelos vales, pelas regiões que mais necessitam nesse estado de Minas Gerais. Uma campanha muito bonita que fizemos nas ruas, dialogando com o nosso povo, por toda Minas Gerais, mas muito mais presente de onde eu venho, que são os vales do Jequitinhonha e do Mucuri. Gratidão a cada mineiro, a cada mineira, a cada apoiador que levou o nosso nome a cada lar, a cada pessoa. Venho com muito aprendizado, uma campanha nos ensina muito e caminhando para o nosso quarto mandato, onde eu quero continuar as pautas que trabalhei aqui nesse mandato, focando muito o acesso à água, a questão da saúde, o acesso à saúde de qualidade, principalmente para aqueles que moram mais distantes, mas também cuidar de quem cuida das pessoas, né? Dos profissionais da fisioterapia, da enfermagem, da medicina, todos os profissionais que trabalham nos hospitais, nos postos de saúde. Eu queria aproveitar esse momento, me dirigir aos dois amigos, vereador Vitão, Cindy Dedé, dois amigos apoiadores da cidade de Cachoeira do Pajeú. Em nome de vocês, eu mando um grande abraço aos companheiros que me deram uma votação maravilhosa, né, ao Gilão também, a todos os companheiros dos Partidos Trabalhadores que me deram uma votação maravilhosa naquela cidade. E em nome de vocês, que por acaso estão presentes aqui hoje, eu quero também agradecer a cada apoiador, a cada liderança de todo o Estado de Minas Gerais que levou o nosso nome. Parabéns, Cindy Dedé, parabéns, Vitão, pelo trabalho maravilhoso, aguerrido que fazem na Câmara de Vereadores. Eu fui vereador em uma cidade pequena também, na nossa querida Itaubim, que vocês conhecem muito bem, e sei o papel do vereador na cidade. Então, parabéns a vocês. E hoje fico feliz que na nossa primeira reunião aqui, pós-eleição, tive um projeto de lei aprovado em primeiro turno, reconhecendo o relevante interesse cultural, o forró, da nossa querida Coronel Murta, a quem eu mando um abraço também, o prefeito Ailton, os amigos de Coronel Murta. Muito obrigado, senhora presidenta.
1: Obrigada, doutor Jean. Com a palavra, o deputado Dalmo, para sua declaração de voto.
2: Senhora presidente Heleninha, prazer mais uma vez ocupar a tribuna, mas eu não poderia deixar também de fazer a declaração de votos e agradecer todos os colegas que puderam participar da votação de um projeto de nossa autoria. Quero destacar a importância desta matéria. É o acidente vascular AVC. Eu acho que é importante nós destacarmos a importância, principalmente um projeto que vem se arrastando aqui no Parlamento desde 2019, onde nós pudemos cuidar de um amparo AVC, buscando uma participação do governo, um apoio às famílias e principalmente aos vitimados do AVC. Um projeto que desde 2019 vem se arrastando com inúmeras audiências públicas. Pudemos ter a participação de toda a classe médica, dos cardiologistas, dos enfermeiros, dos hospitais, dos profissionais realmente que cuidam desta área do AVC, tão realmente importante para a vida humana. Sabemos hoje que o AVC hoje é uma causa fenomenal, principalmente para destruir vidas. Hoje nós sabemos a importância que tem os seus tratamentos, a dificuldade que tem o vitimado do AVC para a reconstrução da sua própria vida. Então, esse projeto já aprovado, que vai ao governador para a sanção, vem fazer com que o próprio Estado possa oferecer apoio aos vitimados do AVC, através dos fonos, dos fisioterapeutas, dos médicos, políticas públicas, para que eles possam ter a sua recuperação, aqueles que foram vitimados pelo AVC. Então, neste momento, eu quero agradecer muito. É um projeto que realmente sempre pude me interessar. Percorremos aí o estado todo, ouvimos em todos os médicos, as pessoas que puderam ter esse transtorno, e tenho certeza absoluta, com a sua aprovação ou na tarde de hoje, e consequentemente com a sua sanção, os hospitais terão um mecanismo para que possa restabelecer as pessoas que realmente foram vitimadas ou serão vitimadas pelo AVC. Essa doença que vem destruindo aí grande parte das pessoas pelos transtornos praticamente vasculares e principalmente físicos. Então eu quero agradecer a todos os colegas que puderam aprovar conosco essa importante matéria na preservação da vida humana. Muito obrigado e vamos aguardar a sanção do senhor governador nessa importante matéria que vem preservar as vidas das pessoas vitimadas por AVC. Muito obrigado.
1: Obrigada, deputado Dalmo. Esgotada a matéria destinada à segunda fase, a presidência passa à terceira fase da ordem do dia, com a discussão e a votação de pareceres de redação final. Parecer de redação final do projeto de lei 3.632 de 2022, da deputada Ana Paula Siqueira. Em discussão, parecer, não há oradores inscritos. Encerra-se a discussão. Em votação, parecer, as deputadas e os deputados que eu aprovo permaneçam como se encontra. Aprovado. Parecer de redação final do projeto de lei 4.027 de 2022, do deputado Dr. Paulo. Em discussão, parecer, não há oradores inscritos. Encerra-se a discussão. Em votação, parecer, as deputadas e os deputados que eu aprovo permaneçam como se encontra. Aprovado. Parecer de redação final do projeto de lei 2.196 de 2024, do deputado Lucas Lasmar. Em discussão, parecer, não há oradores inscritos. Encerra-se a discussão. Em votação, parecer, as deputadas e os deputados que eu aprovo permaneçam como se encontra. Aprovado. Parecer de redação final do projeto de lei 2.343 de 2024, do deputado Dr. Maurício. Em discussão, parecer, não há oradores inscritos. Encerra-se a discussão. Em votação, parecer, as deputadas e os deputados que eu aprovo permaneçam como se encontra. Aprovado. Parecer de redação final do projeto de lei 3.238 de 2025, do deputado Antônio Carlos Arantes. Em discussão, parecer, não há oradores inscritos. Encerra-se a discussão. Em votação, parecer, as deputadas e os deputados que aprovam permanecer como se encontra. Aprovado. Parecer de redação final do projeto de lei 4.294 de 2025, do deputado Luizinho. Em discussão, parecer, não há oradores inscritos. Encerra-se a discussão. Em votação, parecer, as deputadas e os deputados que aprovam permanecer como se encontra. Aprovado. Parecer de redação final do projeto de lei 4.448 de 2025, do deputado Tadeu Leite. Em discussão, parecer, não há oradores inscritos. Encerra-se a discussão. Em votação, parecer, as deputadas e os deputados que eu aprovo permaneçam como se encontra. Aprovado. Parecer de redação final do projeto de lei 4.703 de 2025, da deputada Maria Clara Marra. Em discussão, parecer, não há oradores inscritos. Encerra-se a discussão. Em votação, parecer, as deputadas e os deputados que eu aprovo permaneçam como se encontra. Aprovado. Parecer de redação final do projeto de lei 4.775 de 2025, do deputado Carlos Henrique. Em discussão, desculpa. Do parecer do deputado Coronel Henrique. Em discussão, parecer, não há oradores inscritos. Encerra-se a discussão. Em votação, parecer, as deputadas e os deputados que eu aprovo permaneçam como se encontra. Aprovado. Parecer de redação final do projeto de lei 5.004 de 2025, do deputado Ricardo Campos. Em discussão, parecer, não há oradores inscritos. Encerra-se a discussão. Em votação, parecer, as deputadas e os deputados que eu aprovo permaneçam como se encontram. A presidência encerra a reunião e convoca as deputadas e os deputados para a reunião ordinária de amanhã, dia 15, às 14 horas, com a ordem do dia a ser publicada. Levanta-se a reunião.
3: Agora são 3 horas e 57 minutos. Esta foi a deputada Leninha, primeira vice-presidenta da Assembleia, encerrando a reunião ordinária desta quarta-feira, dia 14 de outubro de 2026.
4: Faltando agora 3 minutos para as 4 horas. 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
1: Olá, eu sou o Luiz Felipe Balona e esse é o programa Direito do Consumidor. Com a escalada da inflação no país, muitos fornecedores utilizam um artifício para manter o preço dos produtos. É a redução da quantidade de itens ou do peso contido na embalagem, o que para muita gente ficou conhecido como produto maquiado. Sobre essa prática, nós conversamos com o coordenador do Procon Assembleia, Marcelo Barbosa. Embalagem com 10 ovos em vez de 12, achocolatado que era de 1 quilo passa para 900 gramas. As prateleiras dos supermercados estão cheias de produtos que tiveram seu conteúdo reduzido, Marcelo. Essa prática é legal?
2: Bom, embora não seja ilegal, essa é a forma que muitos fabricantes estão encontrando de cobrar mais pelos seus produtos. E é uma forma de ludibriar o consumidor desatento. A portaria 81 de 2002 do Ministério da Justiça determina que em caso de alteração nas características do produto, e aí nós estamos falando do seu peso, volume, essa informação deve estar descrita por um período de 3 meses, de forma clara e bem visível na embalagem, permitindo que o consumidor seja alertado para a mudança antes de efetuar o pagamento. O consumidor está acostumado com determinado peso e quantidade do produto e, em razão disso, acaba sendo ludibriado.
1: E como essa informação deve ser passada ao consumidor segundo a legislação?
2: Texto deve informar, primeiro, que houve alteração quantitativa do produto. Depois, a quantidade do produto na embalagem existente antes da alteração e também a quantidade do produto depois da alteração. E, por fim, a quantidade de produto aumentada ou diminuída em termos absolutos e percentuais. Isso tudo deve estar, segundo a portaria 81, na embalagem do produto.
1: Marcelo, essa prática é tão recorrente que existe até uma lei estadual também para reforçar o direito do consumidor a ter esse esclarecimento?
2: Sim, tanto é que um ano após a edição da portaria, a Lei Estadual 14.689 de 2003 reforçou e reforça, né, a obrigatoriedade da informação ostensiva ao consumidor. Os fornecedores que atuam no Estado devem fixar um cartaz com as mesmas informações junto ao local onde os produtos que sofreram alteração de peso, volume ou quantidade estiverem expostos. Então é importante lembrar que, pela Lei Estadual, a obrigação também passou a ser do comerciante, não só do produtor desse produto, do fabricante desse produto, na embalagem, conforme a portaria 81 do Ministério da Justiça. Resumindo, quem fabrica o produto e quem vende o produto tem que expor essa informação para o consumidor.
1: Marcelo, qual a punição prevista no caso de descumprimento da norma pelo fornecedor?
2: Bem, se essas determinações legais não forem respeitadas, o fornecedor pode receber penas que vão de multa até a interdição do estabelecimento ou da atividade, conforme disposto no artigo 56 do Código de Defesa do Consumidor. E também o artigo 6º desse mesmo código enumera os direitos básicos do consumidor e cita o direito à informação clara e adequada sobre os produtos e serviços, com a especificação correta da quantidade e da característica. E isso é reforçado pelo artigo 31 do Código de Defesa do Consumidor. Ou seja, na oferta de produtos, todas as informações relativas a ele devem estar claras, precisas e ostensivas ao consumidor.
1: Quem perceber qualquer prática abusiva também pode fazer uma denúncia, não é, Marcelo?
2: Sim, não só pode, como deve. A partir do momento em que o consumidor perceber a existência da maquiagem de produtos, ou seja, a mudança no seu peso, no seu quantitativo, sem a devida informação para o consumidor, ele deve fazer essa denúncia ao Ministério Público pelo site www.procon.mpmg.mp.br ou pelo telefone 31-3768-1700. É importante ressaltar que o consumidor deve fotografar a embalagem para que se identifique a prática da maquiagem e também identificar qual é o estabelecimento comercial que está descumprindo a legislação.
1: Nós ouvimos o coordenador do Procon Assembleia, Marcelo Barbosa, sobre o direito do consumidor sobre os chamados produtos maquiados, que são aqueles itens que sofreram alguma redução no quantitativo normalmente comercializado. Para ouvir novamente essa entrevista ou outras dicas ao consumidor, basta acessar o portal almg.gov.br/rádio. Da Assembleia Legislativa em Belo Horizonte, Luiz Felipe Balona.
3: 4 horas e 6 minutos.

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4: Eleitores e candidatos devem atentar-se para o fato de que, embora no dia das eleições seja possível as manifestações individuais e silenciosas, são proibidas aglomerações de pessoas, boca de urna, transporte irregular de eleitores e derramamento de santinhos pela cidade, principalmente pelos locais de votação.
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2: 4 horas e 21 minutos.

0: 4:28. 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
1: Ter um direito garantido por lei é o primeiro passo, mas é preciso conhecer e saber como acessar esse direito. E esse é um desafio para muitas pessoas com deficiência e familiares, ou seja, encontrar e entender as normas. O novo guia, lançado pela Assembleia Legislativa de Minas Gerais, pode auxiliar nesse caminho ao reunir em um só lugar informações sobre legislação federal e estadual de forma clara e direta. O Guia Prático Direitos, Benefícios e Serviços para a Pessoa com Deficiência reúne conceitos básicos sobre o tema e direitos previstos em normas como a Lei Brasileira de Inclusão, desde os mais amplos, como igualdade e proteção contra maus tratos, até específicos, como recebimento de contas de água e luz em formato acessível. Magnus Valérios Gonçalves, coordenador do Instituto Pernas de Aluguel, que promove corridas de rua para pessoas com deficiência e é pai de um jovem com síndrome de Down, afirma que muitas famílias ainda desconhecem seus direitos.
2: A maioria das famílias desconhece os direitos e ficam perdidos. Aonde busco? Aonde eu vou recorrer? O grande problema é que a família esconde o filho por falta de informações. E hoje as informações estão mais precisas, os direitos estão sendo mais divulgados e a própria sociedade reconheceu. É um ser humano, precisa de atenção e alguns benefícios, algum atendimento mais adequado.
1: Para William Nascentes, coordenador do Movimento Unificado dos Deficientes Visuais de Belo Horizonte e atleta do Instituto Corre para Ver, essa compilação facilita o acesso às legislações quando alguém precisa reivindicar um direito.
3: Porque muitas pessoas às vezes alegam que existe uma legislação, sabem que existe aquele direito, mas às vezes não sabem onde buscar para fundamentar o seu pedido, para poder respaldar aquele direito.
1: O material foi formatado com linguagem simples, clara e uma organização visual que facilita a leitura. A elaboração do guia contou com a participação de servidores da Assembleia que possuem deficiência, além da parceria da Associação de Pais e Amigos dos Excepcionais de Belo Horizonte. Segundo Glaucia de Carvalho, assistente social da APAI, o maior desafio identificado foi a falta de informação sobre a porta de entrada para os direitos.
4: O passo a passo, como que funciona, como acessar, de que forma vamos acessar esses direitos, que documentação precisa imediatamente. Então a gente foi colocando, pontuando essa porta de entrada, que é um acesso a todas as pessoas, independente de ser pessoas com deficiência ou não, mas que ali é o início de tudo e que eles tinham uma dificuldade desse, aonde chegar, como fazer.
1: O presidente da Assembleia Legislativa de Minas, deputado Tadeu Leite, do MDB, ressalta que só nessa legislatura foram cerca de 250 projetos de lei voltados para as pessoas com deficiência. Desde 2011, mais de 40 leis sobre o tema foram aprovadas. E é preciso garantir que esses direitos sejam conhecidos.
5: Praticamente quase todos os deputados e deputadas da casa apresentaram leis nesse sentido, mas não adianta a gente só ter uma lei solta. A ideia da Assembleia foi exatamente agora construir esse guia, ouvindo a sociedade, ouvindo as entidades, sociedade civil, pessoas com deficiência, para que as pessoas conheçam cada dia, cada vez mais, os seus direitos, os seus benefícios. O trabalho que a Assembleia vem fazendo é isso, tentar não só fazer a inclusão, mas também incentivar que a sociedade, outras entidades possam trabalhar cada dia, cada vez mais na inclusão.
1: O Guia Prático, Direitos, Benefícios e

serviços para pessoa com deficiência está disponível em formato impresso e digital, acessível no endereço almg.gov.br/inclusão. A versão online tem recursos como ajuste de fonte, alto contraste e conteúdos em áudio. A iniciativa faz parte do projeto estratégico Assembleia Sustentável ESG e busca transformar a legislação em ações concretas no dia a dia do cidadão. Da Assembleia Legislativa em Belo Horizonte, Graziele Mendes. E pela...

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1: Agora 4 horas e 35 minutos.

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2: 13 minutos para 5 horas.

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1: Falta de emprego, salários baixos, saúde precária, concorrência dos produtos chineses com a siderurgia. Esses são os desafios que o próximo governador e os futuros parlamentares terão que enfrentar nos vales do Aço e do Rio Doce. A região de Governador Valadares, no Vale do Rio Doce, reúne 58 municípios, como Guanhães, Mantena, Aimorés e Resplendor. Segundo a Fundação João Pinheiro, 43% das cidades são classificadas como carentes, o maior percentual do estado. E segundo o pesquisador Vinícius Freire, do campus da UFJF em Valadares, essa pobreza vem da incapacidade do município de gerar empregos.
2: Tem o problema dos salários, que são relativamente baixos, porque boa parte dos empregos que são gerados em Valadares são voltados para o setor de serviços. E o setor de serviços, ele geralmente não oferece tantas oportunidades de crescimento profissional quanto, por exemplo, a indústria.
1: É o caso da biomédica Júlia Pimenta, desempregada há 3 anos.
3: Eu sou uma biomédica, eles querem pagar R$ 2.000, R$ 2.500, uma pessoa que estudou, que se especializou, então assim, não é valorizado aqui na cidade, não.
1: Mais problemas. Segundo o Atlas da Violência, Valadares lidera o ranking mineiro de homicídios e o rompimento da barragem de Fundão em Mariana, que atingiu o Rio Doce, fez o PIB total da cidade ter uma perda de quase 23% após 5 anos da tragédia. A saúde pública está em crise. No Hospital Municipal, a população reclama que os pacientes são atendidos nos corredores, o lixo se espalha pelo chão e os acompanhantes dormem em bancos improvisados. E a pouco mais de 100 quilômetros de Valadares está Ipatinga, um dos maiores polos siderúrgicos do país, que tem a Usiminas como um dos motores da economia regional. Mas, na virada do século, a China começou a construir uma base siderúrgica gigante. E pouco depois, o aço chinês ganhou mercados e passou a pressionar os preços do produto no mundo inteiro. O mercado interno do Brasil é o destino do aço produzido na Usiminas, mas a entrada do país asiático nesse setor, segundo a empresa, tem provocado queda no faturamento. Em 2025, o prejuízo chegou a quase R$ 3 bilhões. Para o professor de economia da UFMG, Ricardo Ruiz, são necessárias mudanças.
4: Um desafio muito grande para as lideranças empresariais, políticas, sociais do Vale do Aço, que é pensar a sua reestruturação. E ela é profunda.
1: O empresário e ex-presidente da FIENG Regional Vale do Aço, Flaviano Gagiato, defende a diversificação.
5: Novos mercados, é diversificar o seu mix de produtos, né? Tentar entrar em alguma coisa seriada que possa te ajudar a passar por esse momento.
1: 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Da Assembleia Legislativa em Belo Horizonte, Ana Paula Ciribelli.
0: 5 horas e 5 minutos.

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0: Cinco horas e 20 minutos.

0: 5:26.
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2: A participação dos idosos nas eleições brasileiras ganha cada vez mais peso. Os eleitores com 60 anos ou mais já representam quase um quarto do eleitorado do país. A participação dos idosos nas eleições brasileiras ganha cada vez mais peso. Os eleitores com 60 anos ou mais já representam quase um quarto do eleitorado do país. E mesmo depois dos 70 anos,

0: 2022, mais de 65% dos idosos votaram no primeiro turno. Entre 60 e 69 anos, faixa em que o voto ainda é obrigatório, o comparecimento chegou a 85,7%. A partir dos 70 anos, o voto é facultativo. E em Minas Gerais, são mais de 2 milhões de eleitores acima dessa idade. Para quem decide ir às urnas, a Justiça Eleitoral também oferece recursos para facilitar a votação de pessoas com deficiência ou mobilidade reduzida. O coordenador de responsabilidade social do Tribunal Regional Eleitoral de Minas Gerais, Antônio de Faria Neto, explica que o apoio começa nos próprios locais de votação e inclui recursos de acessibilidade.
1: Existem coordenadores de acessibilidade que podem prestar todo o apoio necessário às pessoas com deficiência ou com mobilidade reduzida no dia da votação, nos locais, e também pensar que a urna é uma urna que cada vez mais tem trazido aí alguns elementos que facilitam o voto de pessoas que demandam aí de algum apoio, de alguma tecnologia assistiva no momento de votar.
0: Mesmo sem a obrigação de votar, muitos eleitores com mais de 70 anos não abrem mão de participar da escolha dos representantes. 4 em cada 10 eleitores que já têm o voto facultativo fazem questão de exercer esse direito. É o que afirma o aposentado Caio Becker Soares, de 82 anos de idade.
2: Eu acho que é uma obrigação de todo mundo votar, escolher as pessoas que vão governar o país, dirigir o país. Todo mundo tem que votar.
0: E o crescimento desse grupo também chama a atenção para a presença dos idosos no debate eleitoral. Eles já representam quase 1/4 do eleitorado brasileiro. A cientista política Elcimara Teles destaca que o aumento desse público pode levar as campanhas a olhar com mais atenção para as demandas dos eleitores mais velhos.
3: Até recentemente, o segmento de jovens era maior do que o segmento dos idosos. Como agora ultrapassou, idosos são a maioria numérica comparativamente aos jovens, é possível que surjam não apenas pesquisas, mas pesquisas na área de políticas públicas, de sexualidade. Enquanto isso vai impactar a previdência, e as campanhas terão que começar a falar não só para os jovens, do TikTok, mas pro idoso que usou Orkut.
0: A participação da população idosa nas eleições foi abordada em reportagem da TV Assembleia. A matéria completa e outros conteúdos sobre as eleições 2026 estão disponíveis no portal almg.gov.br. Da Assembleia Legislativa em Belo Horizonte, Flávio Júnior.
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Agora são 5 horas e 35 minutos.

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1: Hoje é dia de quê?
2: Esta é a Semana do Jovem Empreendedor. A data entrou para o calendário oficial do Estado no ano de 2017. A intenção do autor da lei é divulgar o empreendedorismo e tratar de temas relativos ao jovem empreendedor. Também estão entre os objetivos dele premiar destaques da área e ainda incentivar e valorizar entidades dedicadas ao tema. A Semana do Empreendedorismo começou em 2004 na Inglaterra e hoje o movimento já se expandiu por todo o mundo. Segundo o estudo realizado pelo Sebrae, no segundo semestre de 2021, havia 28 milhões e 600 mil donos de negócios no Brasil, sendo que 1 milhão e 900 mil deles tinham até 24 anos de idade. A Lei 22.513, de 22 de junho de 2017, que institui a Semana do Jovem Empreendedor, é de autoria do deputado Alencar da Silveira Júnior, durante a atuação dele na 18ª Legislatura, entre 2015 a 2019.
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3: Agora faltam 10 minutos para 6 horas.

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1: A participação das mulheres na Assembleia Legislativa de Minas Gerais vai atingir um novo recorde a partir de 2027. 20 deputadas estaduais foram eleitas para a 21ª legislatura, o maior número da história. Apesar do crescimento, elas ainda são minoria na composição da Assembleia. Elas vão ocupar 26% das 77 cadeiras do Parlamento Mineiro. Das 20 mulheres eleitas, 14 já estavam na Assembleia de Minas. Todas as deputadas que concorreram à reeleição conseguiram renovar os mandatos. A deputada Ione Pinheiro, do União, não participou da disputa porque foi eleita conselheira do Tribunal de Contas do Estado. E as deputadas Bela Gonçalves, do PT, e Lohana, do PV.
0: 6 horas, 4 minutos.

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1: Tire suas dúvidas sobre as votações e se prepare para ajudar na fiscalização do pleito de 2026. O eleitor que não possuir o título na versão impressa pode votar com documento digital no celular? Quem responde é a juíza do Tribunal Regional Eleitoral, Paula Mursa.
2: As versões digitais do documento oficial também são aceitas. Então, o eleitor pode mostrar no seu celular os documentos, a carteira de identidade, a carteira nacional de habilitação. Lembrando, porém, que após apresentar o documento no celular, o celular precisa ficar na mesa junto ao mesário, né? Diante da impossibilidade de ir para a cabine de votação com o celular.
1: Tem mais dúvidas sobre as eleições 2026? 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
3: Nessa quarta-feira, primeira reunião de plenário depois do primeiro turno das eleições, os deputados da Assembleia de Minas limparam a pauta de votação. Foram apreciados um veto do governador e 22 projetos de lei. Também foi eleito o terceiro secretário da mesa do parlamento. O novo terceiro secretário é o deputado Charles Santos, do Republicanos, eleito por unanimidade. Ele assume a cadeira do ex-deputado João Vitor Xavier, que renunciou ao mandato em setembro deste ano. O deputado Charles Santos fica nessa função até 31 de janeiro de 2027, quando termina a 20ª legislatura. Depois, os parlamentares analisaram o veto parcial do governador do estado, Matheus Simões, que trata da gratificação de desempenho individual, GDI, paga a técnicos e analistas da Secretaria de Estado de Fazenda. O governador vetou a retirada de limite para pagamento da GDI aos servidores. O teto máximo é de 80% do valor do vencimento básico do último nível da carreira. O veto foi mantido pelo plenário. A votação desse dispositivo, que estava na faixa constitucional e impedia a apreciação de outras matérias, destravou a pauta e os deputados aprovaram 22 projetos, entre eles, de forma definitiva, o texto do deputado Cristiano Silveira, do PT, que institui o protocolo para as instituições de ensino públicas e particulares no atendimento nos momentos de crise de estudantes com deficiência, transtorno do espectro autista e altas habilidades ou superdotação.
4: Tem as práticas mais recentes, baseadas em evidência científica, para que o manejo seja adequado. E ele é importante também, porque a gente tem que pensar na integridade do professor. A gente tem que pensar na integridade do servidor que vai estar atuando com esses alunos, que eles também não podem ser agredidos. Então, o protocolo vai buscar uma mediação que você tem de um lado o aluno com o transtorno do espectro autista, transtorno do neurodesenvolvimento, e do outro lado o professor, que é o responsável ali dentro da regência, ou seja, o professor de apoio, e todo mundo vai saber como que vai lidar em momentos da crise, em momentos de que a gente chama de desregulação desses alunos.
3: Outro projeto aprovado do deputado Coronel Henrique, do PL, implementa a terapêutica assistida por animais. O parlamentar explica que, pelo texto, bichos como cavalos, gatos e cachorros sejam usados em terapias como, por exemplo, crianças com espectro autista ou pacientes em recuperação do câncer. O deputado explica que, com a aprovação definitiva, os dois lados saem ganhando.
5: Principalmente eu, como médico veterinário, tenho muita preocupação com o estado de saúde e bem-estar desses animais que são utilizados nessa prática terapêutica humana, utilizando animais, e é determinante a participação do médico veterinário oferecendo condições de saúde e alojamentos adequados para esses animais. Então, o foco teve uma via de mão dupla. Tanto o cuidado com as pessoas e também com esses animais que são utilizados nessa terapêutica terem cuidados adequados de saúde.
3: Os projetos agora precisam ser sancionados pelo governador. Outras informações no portal almg.gov.br. Da Assembleia Legislativa em Belo Horizonte, Ana Paula Ciribelli.
0: 6 horas e 19 minutos.

0: Agora são 6 horas e 27 minutos. 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
1: Mais da metade das autoescolas podem fechar as portas em Minas Gerais depois das mudanças nas regras de obtenção da Carteira Nacional de Habilitação. A afirmação foi feita na Comissão de Desenvolvimento Econômico da Assembleia Legislativa, que discutiu essa e outras mudanças no sistema de trânsito. Segundo o presidente do Sindicato dos Centros de Formação de Condutores de Minas, Alessandro Geraldo Dias, 51% das empresas do setor no estado já anunciaram que não vão conseguir se manter, que discutiu essa e outras mudanças no sistema de trânsito. Segundo o presidente do Sindicato dos Centros de Formação de Condutores de Minas, Alessandro Geraldo Dias, 51% das empresas do setor no estado já anunciaram que não vão conseguir se manter depois das mudanças definidas na medida provisória.

0: Né? O Mies fala que a gente é máfia, que a gente é reserva de mercado, que é isso e aquilo. Ele não conhece a realidade de um centro de formação de condutores. 100% de empresas familiares, o setor atende 1,5 milhões de pessoas por ano, 2.200 empresas, 610 municípios, onde boa parte desses municípios não tem a presença do Estado diretamente, e o CFC está lá fazendo um papel que nem é dele muitas vezes. A gente sabe que, apesar dos discursos, né, grande parte da sociedade reconhece o nosso trabalho.
1: Ele alertou que já existe previsão de recursos públicos para financiar a aquisição de CNHs por quem não tem condições de pagar pelo processo, mas não são aplicados. A presidente da Associação de Clínicas de Trânsito de Minas Gerais, Adalgisa Aparecida Lopes, criticou os riscos da medida.
2: Um país que tem tantos acidentes vai impactar diretamente no SUS. Nós sabemos que 70% dos hospitais são ocupados por acidentes de trânsito. E a população gosta de leis flexibilizadas. A população está achando lindo o que está acontecendo. E aí, a hora que o ministro fala, são 2 milhões de pessoas sem CNH. Mas é responsabilidade só nossa? Onde estava o governo que não fiscaliza, os governos que não fiscalizam?
1: Ela também afirmou que a decisão retira uma arrecadação de 50 milhões de reais dos estados, concentrando tudo no governo federal. Para o deputado Leonídio Bolsas, do PSDB, presidente da Comissão de Desenvolvimento Econômico, que solicitou a reunião, Minas Gerais deve buscar uma solução na justiça.
3: Ver se fosse preciso é ter que criar ainda mais situações para que os condutores estivessem realmente mais preparados. Não é desmantelar de vez o sistema e facilitar ainda mais a Carteira Nacional de Habilitação CNH, sua aquisição, sem o mínimo de preparo possível. Tiraram mais autonomia dos estados ainda. Por isso que eu estou muito crente por como conseguiu eliminar o estado do Mato Grosso. Nós vamos pedir aqui a Sete e através também vão entrar em contato com o governo como um todo, com o secretário do governo, para ver se nós podemos, o estado de Minas, entrar também pedindo eliminar para defender a sua autonomia nessa questão.
1: Na mesma reunião foram discutidos problemas das empresas credenciadas de vistoria veicular, como desequilíbrio na distribuição dos serviços em Belo Horizonte, instabilidades recorrentes nos sistemas da Prodenge, que paralisariam os serviços, e falta de unificação de procedimentos. As reivindicações do setor incluem a adoção de um modelo já usado em clínicas médicas credenciadas, onde o sistema gerencia automaticamente as opções regionais para impedir a concentração excessiva de demanda. Um minuto de silêncio por uma criança de 2 anos que morreu atropelado em Santa Luzia, na região metropolitana, foi feito durante a reunião. Esse menino foi atropelado por uma adolescente que dirigia um carro instruída por um adulto no banco dos passageiros. Da Assembleia Legislativa em Belo Horizonte, Graziele Mendes.

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1: Foi lida nessa quarta-feira, na reunião de plenário da Assembleia, a mensagem do governador de Minas, Matheus Simões, do PSD, que retifica o projeto de lei orçamentária anual, LOA, enviado em setembro. O novo texto amplia o déficit projetado anteriormente de 8 bilhões 870 milhões para 10 bilhões e meio de reais. A LOA estima as receitas e fixa as despesas do orçamento fiscal do Estado e do orçamento de investimento das empresas controladas pelo Estado para 2027. Também detalha as ações governamentais referentes às políticas públicas implementadas e especifica suas fontes de financiamento. A previsão de aumento de R$1,640 bilhões de déficit se deve à projeção maior de despesas que passam de R$153,870 bilhões para R$155,5 bilhões de reais. A receita estimada permanece em R$144,990 milhões de reais. Na mensagem encaminhada em setembro, o governador destacou o aumento das despesas constitucionais em saúde, educação e amparo e fomento à pesquisa, juros e amortização da dívida. Além disso, mencionou adequações das emendas de blocos e bancadas, despesas relacionadas à segurança pública, despesas de outros poderes e o crescimento vegetativo da folha de pagamento do Estado. Em relação à lei orçamentária de 2026, a despesa aumentou 8,5 bilhões e a receita teve retração de R$3,240 milhões de reais. O déficit previsto no ano passado era de R$5,220 milhões de reais, menos da metade da projeção atual. Da Assembleia Legislativa em Belo Horizonte, Ana Paula Ciribelli.

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1: Tire suas dúvidas sobre as votações e se prepare para ajudar na fiscalização do pleito de 2026. O voto é obrigatório no Brasil. O que acontece se o eleitor não votar e nem se justificar? Quem responde é a juíza do Tribunal Regional Eleitoral, Paula Mursa.
2: O eleitor ele fica impedido de ter alguns documentos oficiais, como carteira de identidade, passaporte. O eleitor fica impedido de tomar posse em cargo público ou de se matricular em universidades públicas. Por isso é importante que o eleitor exerça o seu voto ou, na impossibilidade de fazê-lo, que justifique a sua ausência.
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5: 13 minutos para 7 horas.

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1: Eles receberam juntos mais de 1,5 milhão de votos dos mineiros nas eleições 2026. Confira os 5 parlamentares mais votados para a próxima legislatura da Assembleia de Minas, que começa em fevereiro de 2027. São 4 reeleitos e 1 estreante no Legislativo Estadual. Esse grupo é composto por 3 homens e 2 mulheres. 3 deles pertencem à mesma agremiação, o Partido Liberal. Pela segunda vez consecutiva, o campeão de votos é o deputado Bruno Engler, do PL, reeleito com 675.940 votos. O resultado mantém o parlamentar como o mais votado na história da Assembleia, posto que já era dele desde a eleição anterior. Bruno Engler coordena o movimento Direita Minas e avança para o 3º mandato. Ele atua pela promoção de valores conservadores e na defesa da segurança pública. Já com 328.402 votos, a deputada Beatriz Cerqueira, do PT, fica na 2ª colocação entre os mais votados do Legislativo. Ela segue para o 3º mandato, como a mulher mais votada de todas as legislaturas da Assembleia de Minas, título que mantém desde 2022. Nos 2 primeiros mandatos, a parlamentar presidiu a Comissão de Educação, Ciência e Tecnologia e fez parte das CPIs de Brumadinho e da CEMIG. Ela atua principalmente em prol da educação, meio ambiente e direitos dos trabalhadores. Na 3ª posição está o atual vereador de Belo Horizonte, Pablo Almeida, do PL. O estreante como deputado estadual foi eleito com 227.009 votos. Cristão e conservador, ele pretende atuar na proteção da família, segurança pública e liberdade econômica. Já com 165.936 votos, o deputado Eduardo Azevedo, também do PL, segue para o 2º mandato estadual. Entre as propostas para a próxima legislatura, ele pretende atuar na valorização dos princípios cristãos, redução de impostos, defesa do livre mercado e fiscalização do gasto público. Fechando o grupo dos 5 mais votados da Assembleia, a deputada Lude Falcão, do Republicanos, obteve 159.944 votos, sendo reeleita para o 2º mandato estadual. Lude Falcão busca atuar nas áreas de saúde, educação, proteção às crianças, mulheres e idosos, além do apoio ao setor produtivo. Confira a votação de todos os eleitos para o Parlamento Mineiro no portal almg.gov.br. Da Assembleia Legislativa em Belo Horizonte, Luiz Felipe Balona.
0: 7 horas e mais 6 minutos.

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1: Uma nova ferramenta de transparência para aproximar o cidadão do trabalho parlamentar está disponível no portal da Assembleia Legislativa de Minas Gerais. A página Assembleia em Números reúne dados sobre o processo legislativo de maneira acessível. A plataforma está organizada em 4 sessões principais, todas com painéis interativos que apresentam dados atualizados. A primeira é de leis aprovadas, que permite conferir projetos convertidos em normas com filtros por tema, tipo, origem, região e autoria. A segunda é a participação cidadã, que reúne informações sobre eventos institucionais participativos, como fóruns técnicos, reforçando o diálogo permanente da casa com a sociedade. Na seção fiscalização, o público tem acesso aos dados referentes a pedidos de informação e providências encaminhados pelos deputados a órgãos públicos ou particulares, com a possibilidade de consultar a situação de cada requerimento. Por fim, a seção de atividades legislativas traz dados sobre reuniões e eventos realizados, tanto no plenário quanto nas comissões. A navegação foi pensada para ser feita de forma integrada e intuitiva, de maneira que facilite o acesso a informações sobre o processo legislativo. Essa iniciativa faz parte do projeto estratégico Assembleia Inteligente, com foco em avanços na transformação digital e na melhoria dos fluxos de informação. O desenvolvimento da ferramenta foi liderado pela Secretaria-Geral da Mesa com a proposta de transformar dados técnicos em conhecimento público mais compreensíveis. A equipe buscou organizar o grande volume de informações em um formato simples e amigável, para que qualquer pessoa consiga acompanhar a dinâmica e a evolução do trabalho realizado. O acesso à página Assembleia em Números pode ser feito pelo portal da Assembleia Legislativa de Minas, o almg.gov.br, na seção Transparência. Da Assembleia Legislativa em Belo Horizonte, Graziele Mendes.
0: Agora 7h22.

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1: Agora são 7 horas e 36 minutos.

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1: Hoje é dia de quê?
2: Esta é a Semana de Prevenção e Combate à Obesidade. A data entrou para o calendário oficial do Estado no ano de 2017. A intenção do autor da lei é que na semana em que recair o dia 11 de outubro, sejam realizadas ações para informar que obesidade é fator de risco para doenças, entre elas hipertensão, diabetes, depressão, doenças cardiovasculares e câncer. Também estão entre os objetivos da data esclarecer sobre os fatores que causam o excesso de peso e a obesidade e ressaltar a importância de uma alimentação saudável e prática regular de exercícios físicos para o combate à doença. A Lei 22.613, de 21 de julho de 2017, que institui a Semana de Prevenção e Combate da Obesidade, é de autoria do deputado Tiago Cota, durante a atuação dele na 18ª legislatura, entre os anos 2015 a 2019.
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3: 8 minutos para as 8 horas.

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1: Olá, eu sou o Luiz Felipe Balona e esse é o programa Direito do Consumidor. Manter os documentos atualizados pode evitar problemas para o consumidor. O CPF em situação irregular, por exemplo, pode causar o bloqueio de saques em bancos. Sobre o tema, conversamos com o coordenador do PROCON Assembleia, Marcelo Barbosa. Por que isso ocorre, Marcelo?
2: Essa determinação é do Banco Central do Brasil e atinge as instituições bancárias, que podem realizar o bloqueio de contas de titulares com CPF irregular. E aí estamos falando de saques, inclusive de benefícios previdenciários ou governamentais. Então, pode trazer muitas complicações para o consumidor. Lembrando que, por diversos motivos, o CPF pode apresentar pendências na situação cadastral. As irregularidades no CPF geralmente são geradas por falta de atualização de dados ou por ausência de votação em eleições.
1: Que outras complicações o CPF irregular pode causar para o consumidor?
2: Além dos problemas na rede bancária, com o CPF irregular, o consumidor não consegue tirar passaporte, concluir negociações como, por exemplo, a compra ou venda de um imóvel, ou ainda contrair qualquer tipo de financiamento ou empréstimo.
1: E como o consumidor faz para regularizar a situação cadastral?
2: É possível o consumidor resolver essa situação procurando uma unidade da Receita Federal, que é o órgão responsável por gerir o cadastro dos cidadãos brasileiros. Se o consumidor preferir, pode procurar também a Receita pela internet. Para corrigir o problema, ele pode fazer a solicitação de regularização do CPF online no site da Receita Federal. Para isso, o cidadão deve acessar a opção Meu CPF e, em seguida, buscar pela opção Consultar CPF.
1: Quais são as situações do CPF que o consumidor pode encontrar nessa consulta?
2: Existem diferentes tipos de situações fiscais que podem ser atribuídas a um CPF. E esse status pode variar de acordo com a regularidade ou pendências encontradas. O CPF regular, obviamente, indica a ausência de pendências ou irregularidades relacionadas ao CPF consultado, ou seja, a pessoa está em dia com a Receita Federal. O status pendente de regularização indica que foram identificadas possíveis pendências fiscais, como, por exemplo, atraso no pagamento de impostos, declarações anuais de renda não entregues ou outras obrigações tributárias não cumpridas. Outro status é o suspenso. A situação fiscal CPF suspenso é atribuída quando há uma inconsistência ou irregularidade na base de dados da Receita Federal relacionada ao CPF consultado. Isso pode ocorrer, por exemplo, se houve indícios de fraude ou duplicidade de cadastro. Por fim, o CPF cancelado é quando o cadastro foi invalidado pela Receita Federal. Ocorre em caso de falecimento do titular, duplicidade de cadastro ou decisão judicial. Um CPF cancelado não tem validade legal e é necessário fazer um novo cadastro junto à Receita Federal.
1: Lembrando que o CPF ganhou ainda mais importância no novo modelo de carteira de identidade, não é, Marcelo?
2: É importante lembrar que o novo documento de identidade que está sendo emitido no país tem como número principal de identificação o CPF do cidadão. Por isso, é muito importante para que essa carteira seja emitida, o consumidor tenha o seu CPF devidamente regularizado.
1: Conversamos com o coordenador do PROCON Assembleia sobre a regularização do CPF. Para ouvir novamente esse conteúdo, basta acessar a lmg.gov.br/rádio. Da Assembleia Legislativa em Belo Horizonte, Luiz Felipe Balona.
0: Agora, 8 horas e 9 minutos.

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3: 8 horas e 22 minutos.
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3: Tire suas dúvidas sobre as votações e se prepare para ajudar na fiscalização do pleito de 2026. Esqueceu de levar para a sessão eleitoral a colinha com os números dos candidatos? E agora? Quem responde é a juíza do Tribunal Regional Eleitoral, Paula Mursa.
4: E nas sessões eleitorais não há a lista dos candidatos. Então é importante que o eleitor, ao chegar na escola onde vai votar, ou no edifício onde que vai votar, se não estiver anotado, procure essa lista com os candidatos que vai estar disponibilizada no prédio, na escola onde ele vota. Anote o número dos seus candidatos antes de se dirigir à sua sessão para votar.
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5: Faltando agora 9 minutos para as 9 horas.